0: temperaturas em boa parte do Brasil entre outubro e o início de 2027.
1: Plataforma digital reúne alertas meteorológicos e orientações para produtores rurais durante o fenômeno. Cleide Lopes.
2: Essas ações têm como foco fortalecer a gestão integrada e prevenir cenários e reduzir riscos.
0: Educação profissional e tecnológica.
1: Modelo de ensino completa 117 anos com oferta de qualificação técnica e ingresso no mercado de trabalho. Gabriela Noronha.
3: Hoje são mais de 3 milhões de matrículas na educação profissional técnica de nível médio, segundo o Censo Escolar da Educação Básica.
0: Hoje na apresentação da Voz do Brasil, eu, Mariana Jungmann e Luciano Seixas.
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0: Quem ainda tem dinheiro nas plataformas de apostas online, as chamadas bets, vai receber os valores diretamente na conta bancária nos próximos dias.
1: A Secretaria de Prêmios e Apostas do Ministério da Fazenda divulgou um novo cronograma para a devolução.
0: De acordo com a pasta, um total de 1 bilhão e 300 milhões de reais ainda não foram resgatados pelos usuários.
4: Foi encerrado ontem, segunda-feira, o prazo para o resgate voluntário dos valores disponíveis nas plataformas de apostas, as bets. Mas, segundo a Secretaria de Prêmios e Apostas do Ministério da Fazenda, ainda restam 1 bilhão 325 milhões de reais na carteira das bets, que devem ser devolvidos aos apostadores. A retirada vale para as empresas que tiveram a autorização de funcionamento no país. Segundo a Secretaria, um dos fatos para a demora na retirada é a quantidade de contas com valores reduzidos. Pelo menos 86 milhões de contas possuem saldos de até 99 centavos, totalizando mais de 15 milhões de reais. Agora, as empresas têm até amanhã, dia 7, para informar as instituições financeiras os saldos de cada apostador. De acordo com o ministro da Fazenda, Dario Durigan, o dinheiro deve estar disponível nas contas entre os dias 9 e 14 de outubro.
5: As bets vão ter que informar para os bancos qual é o saldo no seu CPF que ficou lá sobrando. E os bancos, no dia 9 a 14 de outubro, vão devolver o seu dinheiro. Caso tenha qualquer problema, a Caixa vai receber o recurso e intermediar a devolução do seu dinheiro. Não confie em sites, em links que te mandarem que facilitem a devolução do seu dinheiro.
4: O fim das atividades das bets no país foi determinado por uma medida provisória. Só no dia de hoje, 1.500 sites de plataformas de apostas foram derrubados. Com isso, a partir desta terça-feira, os sites de aplicativos das plataformas deverão ficar indisponíveis. Reportagem Nazi Brum.
1: E para fortalecer as ações de combate à oferta de apostas de cota fixa no país, o Ministério da Justiça e Segurança criou novas estruturas no âmbito da Secretaria Nacional do Consumidor, a Senacom.
0: O Departamento de Fiscalização e Prevenção de Danos ao Consumidor vai atuar na prevenção e repressão das apostas ilegais e também na manipulação de resultados esportivos.
1: Já a Secretaria Nacional de Direitos Digitais vai acompanhar sistemas e políticas adotados pelas plataformas, analisar relatórios de transparência e notificar provedores e aplicativos que violem a medida provisória.
0: Pagar a mesma conta duas vezes por engano ou ter dor de cabeça com golpes e fraudes são alguns dos problemas enfrentados pelos usuários do Pix.
1: Para evitar situações como essas, o Banco Central aprovou novas regras para reforçar as operações financeiras no país.
0: Além de novas medidas de segurança, trabalhadores poderão utilizar o Pix automático em contas salários para pagamentos recorrentes.
6: O Banco Central aprovou novas regras para aperfeiçoar o Pix, ampliar suas funcionalidades e reforçar a segurança do sistema. As mudanças incluem novidades no Pix automático, regras específicas para cobranças híbridas e novos procedimentos contra fraudes. A partir de 1º de julho de 2027, o Pix automático poderá ser usado em contas salários para pagamentos recorrentes autorizados pelo cliente. A medida amplia as possibilidades modalidades de uso da ferramenta, mantendo as restrições já existentes para recebimento e outras operações nessas contas. Outra novidade envolve a cobrança híbrida, que reúne boleto e QR Code do Pix no mesmo documento. Para evitar pagamentos em duplicidade, a nova regra determina o cancelamento automático de um dos instrumentos assim que o outro for pago. Em caso de falhas, o regulamento define responsabilidades das instituições que devem comunicar ao usuário quando houver registro de suspeita de fraude, informar a data da marcação e permitir a revisão da medida. Se a suspeita não for confirmada, o registro deve ser cancelado. Claudimário Carvalho.

0: saldo positivo para a economia do país.
1: Os dados foram divulgados hoje pela Secretaria de Comércio Exterior do Ministério do Desenvolvimento, Indústria, Comércio e Serviços.
0: Os destaques nas vendas foram para o petróleo bruto, minério de cobre, combustíveis, soja, farelo de soja e café não torrado.
1: Aparelhos auditivos, cadeiras de rodas, camas hospitalares e até mesmo mudanças em imóveis para pessoas com algum tipo de deficiência.
0: Esses são alguns dos itens que podem ser financiados através de crédito acessibilidade, que oferece linha de crédito nos bancos públicos federais para aquisição de produtos e serviços de tecnologia assistiva.
1: Os equipamentos e dispositivos são voltados para dar mais autonomia e independência às pessoas com deficiência.
0: Saiba mais na reportagem de Luana Karen.
2: A linha de crédito Acessibilidade financia a compra de equipamentos, dispositivos e soluções que ajudem na autonomia de pessoas com deficiência. Isadora Nascimento, secretária nacional dos Direitos da Pessoa com Deficiência do Ministério dos Direitos Humanos e Cidadania, lista os itens mais procurados para financiamento.
3: Aparelhos para audição, amplificação sonora, cama hospitalar e também cadeira de rodas, que podem ser elétricas.
2: Entre os demais itens financiáveis estão órteses, próteses e dispositivos de acessibilidade para computadores. A linha também contempla o financiamento de adaptações em imóveis residenciais para acessibilidade. Tanto o Banco do Brasil quanto a Caixa Econômica oferecem a linha de crédito. Sérgio Fernandes de Carvalho Júnior, porta-voz do Banco do Brasil, detalha as condições oferecidas pelo banco.
4: O crédito é destinado a pessoas com renda mensal de até 10 salários mínimos. Os valores financiados podem variar entre R$ 70 e R$ 30 mil reais e podem financiar até 100% do valor do produto ou do serviço adquirido. O prazo para pagamento é de até 60 meses. A taxa de juros é de 6% ao ano para quem possui renda de até 5 salários mínimos e de 7,5% ao ano para quem possui renda acima de 5 e até 10 salários mínimos.
2: A concessão do financiamento depende da análise de crédito e dos requisitos de cada banco. Por isso, o interessado deve consultar a instituição financeira antes da contratação para verificar valores disponíveis, taxas, prazos e documentação necessária. Reportagem Luana Karen.
1: Uma plataforma digital reúne informações de voluntários da Força Nacional do SUS que atuam em desastres e emergências de saúde pública.
0: É o Sou Força, que já conta com 3 mil profissionais cadastrados.
1: Os profissionais podem ajudar em cenários de desastres naturais, epidemias e até mesmo para conter os impactos do fenômeno El Niño.
5: O sistema foi criado para organizar a força de trabalho e a mobilização de profissionais voluntários que desejam atuar em desastres e emergências de saúde pública por meio da Força Nacional do SUS. Na plataforma digital Sou Força estão reunidas informações sobre formação, competências, experiências e disponibilidade de cada profissional cadastrado. Rodrigo Stabile, diretor da Força Nacional do SUS, exemplifica como esses dados são usados na prática.
6: Aconteceu um deslizamento de terra numa tal região. Então, eu sei que eu vou precisar de profissionais da logística, profissionais da enfermagem e de medicina. Eu tenho capacidade agora de acionar o voluntário, saber se ele está disponível para aquela missão.
5: O sistema Sou Força, criado em parceria com a Universidade de Brasília, conta com cerca de 3 mil profissionais voluntários cadastrados atualmente. Para Jonas Brandt, epidemiologista e professor do Departamento de Saúde Coletiva da UNB, a ferramenta vai ser uma ajuda importante no enfrentamento dos efeitos de fenômenos climáticos como o El Niño.
7: Cada vez mais, a gente tem aumentado essa frequência dos eventos extremos, as mudanças climáticas. O Brasil é um país que tem perspectivas de ser muito afetado pelo El Niño, seja na região norte do Brasil por causa da seca, seja na região sul do Brasil por causa das chuvas. Ter essa lista organizada é muito importante para que a gente possa dar conta dessa resposta esse ano.
5: Quem deseja se voluntariar pode acessar o sistema diretamente pelo site plataforma-fnsus.saude.gov.br. Reportagem Luciana Colares.

0: Paris, de Holanda.
1: Calor acima do normal, risco de incêndios florestais e mudanças extremas no volume de chuvas.
2: Outubro chegou e os brasileiros vão continuar sentindo os impactos do El Niño em diferentes regiões do país.
1: A previsão dos Centros Nacionais de Monitoramento indica que o fenômeno tem mais de 95% de chance de atingir intensidade muito forte entre outubro e dezembro, com efeitos que devem se prolongar até o início do ano que vem.
3: O Instituto Nacional de Pesquisas Espaciais, INPE, e o Centro Nacional de Monitoramento e Alertas de Desastres Naturais, CEMADEM, alertam para os efeitos do El Niño em todo o país. A quarta edição do painel El Niño 2026-2027 atualiza o cenário do fenômeno climático no Brasil. Entre outubro e dezembro, há probabilidade superior a 95% de que o El Niño alcance intensidade muito forte. Os estudos indicam que o fenômeno deve permanecer pelo menos até o início de 2027. A previsão indica probabilidade de chuva acima da média na região sul, em parte do sudeste e no leste do nordeste. Já em grande parte do norte e em áreas do nordeste e centro-oeste, a tendência é de volumes abaixo da média. As temperaturas devem permanecer acima do normal em quase todo o país. Na agricultura, a menor disponibilidade de água no solo no centro-norte pode interferir na germinação e no estabelecimento da soja da safra 2026-2027, além de afetar pastagens e a oferta de água para os rebanhos. No sul, a maior disponibilidade hídrica favorece o milho de primeira safra, mas o excesso de umidade pode aumentar a ocorrência de doenças no trigo e dificultar a semeadura da soja e do arroz irrigado.
2: Ainda falando de El Niño, para garantir uma boa safra, um dos pontos que o produtor rural deve observar é a previsão do tempo.
1: Com essa informação, é possível definir a melhor época para plantar, reduzindo o risco de perda.
2: E com previsão de intensidade do fenômeno climático, os dados sobre temperatura e clima passam a ser ainda mais importantes.
1: Agora, o agricultor pode contar com mais uma ferramenta, uma página oficial com informações e orientações sobre o El Niño e seus possíveis impactos na agricultura e na pecuária brasileira.
4: Excesso de chuvas ou longos períodos de seca. O fenômeno El Niño deve trazer grandes desafios para a agricultura nos próximos meses. Por isso, o Ministério da Agricultura e Pecuária, em conjunto com o IMET, Instituto Nacional de Meteorologia, criou um site com o objetivo de oferecer prevenção e mitigação para os agricultores. A página traz, por exemplo, informações como clima, seguro rural, zoneamento agrícola de risco climático, assistência técnica e formas de crédito rural. Também estão disponíveis avisos meteorológicos de eventos severos, previsão do tempo para capitais brasileiras e informações técnicas voltadas à agricultura, incluindo tecnologias de ponta desenvolvidas pela empresa brasileira de pesquisa agropecuária, a Embrapa. Essas ações têm como foco fortalecer a gestão integrada dos riscos climáticos, combinando prevenção, boas práticas de manejo, assistência técnica e instrumentos de proteção ao produtor, como o seguro rural. A ideia é prevenir cenários e reduzir riscos. A página na internet pode ser acessada pelo Ministério da Agricultura no endereço gov.br/agricultura. Cleide Lopes, para a Voz do Brasil.
2: Organizações e moradores de 44 cidades da Bahia e de Pernambuco já podem apresentar projetos destinados a ações de recuperação ambiental.
1: A chamada pública do Banco Nacional de Desenvolvimento Econômico e Social, o BNDES, é voltada para a restauração da vegetação e dos recursos hídricos no entorno das usinas de Sobradinho e Itaparica, no Rio São Francisco.
0: Estão abertas as inscrições para o edital Águas do São Francisco, que vai apoiar ações de restauração ecológica da vegetação nativa e revitalização dos recursos hídricos nas áreas de influência dos reservatórios das usinas hidrelétricas de Sobradinho e de Itaparica, na região entre os estados da Bahia e de Pernambuco. A região de abrangência do edital contempla 25 municípios na área do reservatório da usina de Sobradinho e 19 municípios na área do reservatório da usina de Itaparica. O edital é fruto de uma parceria entre o BNDES, Banco Nacional de Desenvolvimento Econômico e Social, e a conta do Programa de Revitalização dos Recursos Hídricos das Bacias Hidrográficas do Rio São Francisco e do Rio Parnaíba. A gerente do Departamento de Meio Ambiente do BNDES, Vera Guedes, detalha os objetivos da seleção.
5: Serão ao todo 20 milhões de reais para apoiar ações de recuperação da vegetação, além de projetos que contribuam para melhorar a quantidade e a qualidade da água, conservar a biodiversidade, mitigar as mudanças climáticas e ampliar a oferta de serviços ecossistêmicos.
0: As inscrições para o edital Águas do São Francisco vão até o dia 2 de dezembro. Você pode obter mais informações no site chamadas.fumbio.org.br. Reportagem André de Barros Lima.
2: Estudantes de instituições federais têm até o dia 14 de novembro para se inscrever no exame de proficiência em língua inglesa.
1: As inscrições podem ser realizadas através do portal epli.ifsp.edu.br.
2: A iniciativa é um exemplo das possibilidades de formação e qualificação oferecidas pelas instituições, que hoje reúnem 755 unidades em todo o país.
1: E nesse mês, a educação profissional e tecnológica completou 117 anos de história no Brasil.
2: Ao longo desse período, ampliou a oferta de cursos técnicos, de graduação e outras oportunidades de formação para milhões de brasileiros.
1: Saiba mais na reportagem de Gabriela Noronha.
6: A técnica de segurança do trabalho, Patrícia Colasso, hoje atua em uma importante empresa de engenharia paranaense do município de Araucária. Ela conta que a formação no Instituto Federal do Estado foi fundamental para a sua trajetória.
7: Eu trabalhava como operadora de máquinas, aí eu quis um crescimento profissional mais avançado. E hoje em dia eu sou formada, eu já faço uma outra graduação, mas tudo se deu início devido a essa formação em segurança do trabalho.
6: O diploma do Instituto Federal também é a aposta de Franciele Pereira para um futuro melhor. No campus estrutural em Brasília, ela é estudante do curso técnico integrado em meio ambiente e participa de pesquisas, ações de extensão e projetos que relacionam o conhecimento aprendido em sala de aula aos desafios da comunidade.
8: Minha mãe falou que queria muito que eu entrasse no Instituto Federal de Brasília e, cara, representa muita coisa no meu futuro, não só pelos trabalhos que eu desenvolvo aqui e por esse negócio de você apresentar muitos projetos.
6: Os institutos federais são entidades especializadas na educação profissional e tecnológica, oferecendo também educação básica e superior. Atualmente, a rede federal conta com 755 unidades entre camp e polos de inovação. Para Marcelo Brega Agnoli, secretário de Educação Profissional e Tecnológica do Ministério da Educação, o diferencial desta modalidade de ensino é o compromisso com o desenvolvimento social e econômico da região.
9: Aquelas matérias que muitas vezes ele não tem uma associação dentro de sala de aula, ela sempre vai estar vinculada a alguma questão prática de resolução com arranjo produtivo, com arranjo social.
6: Embora os institutos federais tenham sido criados em 2008, a educação profissional e tecnológica faz parte da história do Brasil há 117 anos. Uma caminhada que começou oficialmente em 1909. Naquela época, o objetivo era oferecer um ofício aos jovens das classes menos favorecidas. Hoje, são mais de 3 milhões de matrículas na educação profissional técnica de nível médio, segundo o censo escolar da educação básica, e cerca de 2 milhões de estudantes em cursos tecnológicos de graduação, conforme o censo da educação superior. Para a presidente da Associação Quilombola de Faceira de Chapada do Norte, em Minas Gerais, Ana Maria Pereira, contar com um campus da EPT Quilombola representa uma oportunidade de acesso à formação profissional para indígenas e quilombolas. quilombolas da região.
10: O Campus Quilombo ele vem para nos fortalecer, para garantir para que nós, nossa juventude, permaneça em nossos territórios.
6: O acesso à educação profissional e tecnológica varia conforme a instituição, o curso e o nível de ensino. Na rede federal, as regras de ingresso são definidas por cada instituição e divulgadas em edital. Nos cursos de graduação, a seleção pode ser feita pela própria instituição ou pelo SISU, conforme as regras de cada curso. Reportagem Gabriela Noronha.
1: Então, para quem quiser fazer o exame de proficiência em língua inglesa, eu vou repetir o portal onde as inscrições podem ser feitas. epli.ifsp.edu.br.
11: Dicas do Enem.
12: Meu nome é Ana Beatriz Silva e minha dúvida é: como controlar o tempo durante a prova?
13: Quem responde a Ana Beatriz é o professor Tiago Diana. Ele aproveita para dar dicas sobre os principais temas da prova de história. Vale a pena conferir.
14: Fala pessoal, dica importantíssima para você que vai fazer a prova do Enem. Eu vou dividir a minha fala aqui em dois momentos diferentes. O primeiro é sobre a organização da prova e a sua estratégia. São duas provas longas e você aproveitar bem o seu tempo vai ser um grande diferencial competitivo. São 3 minutos por questão. Investe muito no tempo de qualidade, leitura e interpretação da prova. Agora, nos temas de história, que é sempre muito recorrente, tem uma aposta grande na recorrência do tema Brasil-Colônia e principalmente os aspectos da escravidão. Toda vez que você pensar em aspectos de trabalho, economia, cidadania, direito, esses temas estarão presentes na prova e farão você acumular muitos pontos. Em história geral, a pegada história contemporânea, tentando se aproximar dos tempos mais atuais, é muito forte. Você tem uma grande prova e aproveite muito todo o seu estudo e toda a sua dedicação.
13: É isso aí. Se prepare e acompanhe as nossas dicas toda terça-feira aqui na Voz do Brasil e também na radiogov.ebc.com.br.
2: Estudantes indígenas ganharam mais tempo para reunir a documentação e garantir a participação no Programa de Desenvolvimento Acadêmico Indígena.
1: O prazo de inscrições para a seleção, que terminaria no dia 1º de outubro, foi prorrogado e agora segue aberto até o dia 26.
2: Com a alteração, o calendário do processo seletivo precisou ser ajustado e tem novas datas.
15: Candidatos interessados em participar do Programa de Desenvolvimento Acadêmico Indígena, o PEDAI, tem até 26 de outubro para se inscrever na seleção. O prazo inicial, previsto para 1º de outubro, foi ampliado pela Coordenação de Aperfeiçoamento de Pessoal de Nível Superior, a CAPES, autarquia vinculada ao Ministério da Educação. As candidaturas poderão ser enviadas até 26 de outubro, no horário de Brasília, exclusivamente pelo Sistema Eletrônico de Inscrição da CAPES. Com a mudança no prazo, todo o cronograma foi reajustado. Agora, a análise documental está prevista para o período de 27 de outubro a 5 de novembro. O resultado será divulgado em 6 de novembro, com prazo para recursos entre 9 e 11 de novembro. A matrícula e o início das atividades seguem previstos para o primeiro ou segundo semestre de 2027. Para mais informações, acesse o portal gov.br/mec. Locução, Thalita Albuquerque.
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2: Fique agora com as notícias do Poder Judiciário e do Congresso Nacional. Boa noite.
1: Uma boa noite, até amanhã.
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2: Olá, boa noite.
1: Boa noite para você que nos acompanha em todo o país.
2: Terça-feira, 6 de outubro de 2026.
1: Vamos aos destaques do dia.
2: Sites e aplicativos de apostas online estão oficialmente proibidos no Brasil a partir de hoje.
1: Empresas de bets têm até amanhã para enviar relatório com saldos finais de apostadores.
2: E mais de 26 milhões de usuários não fizeram resgate voluntário dos valores disponíveis. Nazi Brum.
3: Segundo a Secretaria de Prêmios e Apostas do Ministério da Fazenda, ainda restam 1 bilhão 325 milhões de reais na carteira das bets.
1: Alerta climático.
2: Novo boletim sobre o El Niño aponta risco de eventos extremos e altas temperaturas em boa parte do Brasil entre outubro e o início de 2027.
1: Plataforma digital reúne alertas meteorológicos e orientações para produtores rurais durante o fenômeno. Cleide Lopes.
4: Essas ações têm como foco fortalecer a gestão integrada e prevenir cenários e reduzir riscos.
2: Educação profissional e tecnológica.
1: Modelo de ensino completa 117 anos com oferta de qualificação técnica e ingresso no mercado de trabalho. Gabriela Noronha.
5: Hoje são mais de 3 milhões de matrículas na educação profissional técnica de nível médio, segundo o Censo Escolar da Educação Básica.
2: Hoje na apresentação da Voz do Brasil, eu, Mariana Jungmann e Luciano Seixas.
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2: Quem ainda tem dinheiro nas plataformas de apostas online, as chamadas bets, vai receber os valores diretamente na conta bancária nos próximos dias.
1: A Secretaria de Prêmios e Apostas do Ministério da Fazenda divulgou um novo cronograma para a devolução.
2: De acordo com a pasta, um total de 1 bilhão e 300 milhões de reais ainda não foram resgatados pelos usuários.
3: Foi encerrado ontem, segunda-feira, o prazo para o resgate voluntário dos valores disponíveis nas plataformas de apostas, as bets. Mas, segundo a Secretaria de Prêmios e Apostas do Ministério da Fazenda, ainda restam 1 bilhão 325 milhões de reais na carteira das bets, que devem ser devolvidos aos apostadores. A retirada vale para as empresas que tiveram a autorização de funcionamento no país. Segundo a secretaria, um dos fatos para a demora na retirada é a quantidade de contas com valores reduzidos. Pelo menos 86 milhões de contas possuem saldos de até 99 centavos, totalizando mais de 15 milhões de reais. Agora, as empresas têm até amanhã, dia 7, para informar as instituições financeiras os saldos de cada apostador. De acordo com o ministro da Fazenda, Dario Durigan, o dinheiro deve estar disponível nas contas entre os dias 9 e 14 de outubro.
6: As bets vão ter que informar para os bancos qual é o saldo no seu CPF que ficou lá sobrando. E os bancos, no dia 9 a 14 de outubro, vão devolver o seu dinheiro. Caso tenha qualquer problema, a Caixa vai receber o recurso e intermediar a devolução do seu dinheiro. Não confie em sites, em links que te mandarem que facilitem a devolução do seu dinheiro.
3: O fim das atividades das bets no país foi determinado por uma medida provisória. Só no dia de hoje, 1.500 sites de plataformas de apostas foram derrubados. Com isso, a partir desta terça-feira, os sites de aplicativos das plataformas deverão ficar indisponíveis. Reportagem Nazi Brum.
1: E para fortalecer as ações de combate à oferta de apostas de cota fixa no país, o Ministério da Justiça e Segurança criou novas estruturas no âmbito da Secretaria Nacional do Consumidor, a Senacom.
2: O Departamento de Fiscalização e Prevenção de Danos ao Consumidor vai atuar na prevenção e repressão das apostas ilegais e também na manipulação de resultados esportivos.
1: Já a Secretaria Nacional de Direitos Digitais vai acompanhar sistemas e políticas adotados pelas plataformas, analisar relatórios de transparência e notificar provedores e aplicativos que violem a medida provisória.
2: pagar a mesma conta duas vezes por engano ou ter dor de cabeça com golpes e fraudes são alguns dos problemas enfrentados pelos usuários do Pix.
1: Para evitar situações como essas, o Banco Central aprovou novas regras para reforçar as operações financeiras no país.
2: Além de novas medidas de segurança, trabalhadores poderão utilizar o Pix automático em contas salários para pagamentos recorrentes.
7: O Banco Central aprovou novas regras para aperfeiçoar o Pix, ampliar suas funcionalidades e reforçar a segurança do sistema. As mudanças incluem novidades no Pix automático, regras específicas para cobranças híbridas e novos procedimentos contra fraudes. A partir de 1º de julho de 2027, o Pix automático poderá ser usado em contas salários para pagamentos recorrentes autorizados pelo cliente. A medida amplia as possibilidades de uso da ferramenta, mantendo as restrições já existentes para recebimento e outras operações nessas contas. Outra novidade envolve a cobrança híbrida, que reúne boleto e QR Code do Pix no mesmo documento. Para evitar pagamentos em duplicidade, a nova regra determina o cancelamento automático de um dos instrumentos assim que o outro for pago. Em caso de falhas, o regulamento define responsabilidades das instituições que devem comunicar ao usuário quando houver registro de suspeita de fraude, informar a data da marcação e permitir a revisão da medida. Se a suspeita não for confirmada, o registro deve ser cancelado. Claudimário Carvalho, para a Voz do Brasil.
1: A balança comercial brasileira registrou superávit de 7 bilhões 740 milhões de dólares em setembro, uma alta de 146% em relação ao mesmo período do ano passado.
2: Isso significa que o Brasil vendeu mais mercadorias e serviços para outros países do que comprou, resultando em um saldo positivo para a economia do país.
1: Os dados foram divulgados hoje pela Secretaria de Comércio Exterior do Ministério do Desenvolvimento, Indústria, Comércio e Serviços.
2: Os destaques nas vendas foram para o petróleo bruto, minério de cobre, combustíveis, soja, farelo de soja e café não torrado.
1: Aparelhos auditivos, cadeiras de rodas, camas hospitalares e até mesmo mudanças em imóveis para pessoas com algum tipo de deficiência.
2: Esses são alguns dos itens que podem ser financiados através de crédito acessibilidade, que oferece linha de crédito nos bancos públicos federais para aquisição de produtos e serviços de tecnologia assistiva.
1: Os equipamentos e dispositivos são voltados para dar mais autonomia e independência às pessoas com deficiência.
2: Saiba mais na reportagem de Luana Karen.
8: A linha de crédito Acessibilidade financia a compra de equipamentos, dispositivos e soluções que ajudem na autonomia de pessoas com deficiência. Isadora Nascimento, secretária nacional dos Direitos da Pessoa com Deficiência do Ministério dos Direitos Humanos e Cidadania, lista os itens mais procurados para financiamento.
9: Aparelhos para audição, amplificação sonora, cama hospitalar e também cadeira de rodas, que podem ser elétricas.
8: Entre os demais itens financiáveis estão órteses, próteses e dispositivos de acessibilidade para computadores. A linha também contempla o financiamento de adaptações em imóveis residenciais para acessibilidade. Tanto o Banco do Brasil quanto a Caixa Econômica oferecem a linha de crédito. Sérgio Fernandes de Carvalho Júnior, porta-voz do Banco do Brasil, detalha as condições oferecidas pelo banco.
10: O crédito é destinado a pessoas com renda mensal de até 10 salários mínimos. Os valores financiados podem variar entre R$ 70 e R$ 30 mil reais e podem financiar até 100% do valor do produto ou do serviço adquirido. O prazo para pagamento é de até 60 meses. A taxa de juros é de 6% ao ano para quem possui renda de até 5 salários mínimos e de 7,5% ao ano para quem possui renda acima de 5 e até 10 salários mínimos.
8: A concessão do financiamento depende da análise de crédito e dos requisitos de cada banco. Por isso, o interessado deve consultar a instituição financeira antes da contratação para verificar valores disponíveis, taxas, prazos e documentação necessária. Reportagem Luana Karen.
1: Uma plataforma digital reúne informações de voluntários da Força Nacional do SUS, que atuam em desastres e emergências de saúde pública.
2: É o Sou Força, que já conta com 3 mil profissionais cadastrados.
1: Os profissionais podem ajudar em cenários de desastres naturais, epidemias e até mesmo para conter os impactos do fenômeno El Niño.
11: O sistema foi criado para organizar a força de trabalho e a mobilização de profissionais voluntários que desejam atuar em desastres e emergências de saúde pública por meio da Força Nacional do SUS. Na plataforma digital Sou Força, estão reunidas informações sobre formação, competências, experiências e disponibilidade de cada profissional cadastrado. Rodrigo Stabile, diretor da Força Nacional do SUS, exemplifica como esses dados são usados na prática.
12: Aconteceu um deslizamento de terra numa tal região. Então, eu sei que eu vou precisar de profissionais da logística, profissionais da enfermagem e de medicina. Eu tenho capacidade agora de acionar o voluntário, saber se ele está disponível para aquela missão.
11: O sistema Sou Força, criado em parceria com a Universidade de Brasília, conta com cerca de 3 mil profissionais voluntários cadastrados atualmente. Para Jonas Brandt, epidemiologista e professor do Departamento de Saúde Coletiva da UNB, a ferramenta vai ser uma ajuda importante no enfrentamento dos efeitos de fenômenos climáticos como o El Niño.
13: Cada vez mais, a gente tem aumentado essa frequência dos eventos extremos, as mudanças climáticas. O Brasil é um país que tem perspectivas de ser muito afetado pelo El Niño, seja na região norte do Brasil por causa da seca, seja na região sul do Brasil por causa das chuvas. Ter essa lista organizada é muito importante para que a gente possa dar conta dessa resposta esse ano.
11: Quem deseja se voluntariar pode acessar o sistema diretamente pelo site plataforma-fnsus.saude.gov.br. Reportagem Luciana Colares de Holanda.
2: Calor acima do normal, risco de incêndios florestais e mudanças extremas no volume de chuvas.
1: Outubro chegou e os brasileiros vão continuar sentindo os impactos do El Niño em diferentes regiões do país.
2: A previsão dos Centros Nacionais de Monitoramento indica que o fenômeno tem mais de 95% de chance de atingir intensidade muito forte entre outubro e dezembro, com efeitos que devem se prolongar até o início do ano que vem.
14: O Instituto Nacional de Pesquisas Espaciais, INPE, e o Centro Nacional de Monitoramento e Alertas de Desastres Naturais, CEMADEM, alertam para os efeitos do El Niño em todo o país. A quarta edição do painel El Niño 2026-2027 atualiza o cenário do fenômeno climático no Brasil. Entre outubro e dezembro, há probabilidade superior a 95% de que o El Niño alcance intensidade muito forte. Os estudos indicam que o fenômeno deve permanecer pelo menos até o início de 2027. A previsão indica probabilidade de chuva acima da média na região sul, em parte do sudeste e no leste do nordeste. Já em grande parte do norte e em áreas do nordeste e centro-oeste, a tendência é de volumes abaixo da média. As temperaturas devem permanecer acima do normal em quase todo o país. Na agricultura, a menor disponibilidade de água no solo no centro-norte pode interferir na germinação e no estabelecimento da soja da safra 2026-2027, além de afetar pastagens e a oferta de água para os rebanhos. No sul, a maior disponibilidade hídrica favorece o milho de primeira safra, mas o excesso de umidade pode aumentar a ocorrência de doenças no trigo e dificultar a semeadura da soja e do arroz irrigado.
1: Ainda falando de El Niño, para garantir uma boa safra, um dos pontos que o produtor rural deve observar é a previsão do tempo.
2: Com essa informação, é possível definir a melhor época para plantar, reduzindo o risco de perda.
1: E com previsão de intensidade do fenômeno climático, os dados sobre temperatura e clima passam a ser ainda mais importantes.
2: Agora, o agricultor pode contar com mais uma ferramenta, uma página oficial com informações e orientações sobre o El Niño e seus possíveis impactos na agricultura e na pecuária brasileira.
4: Excesso de chuvas ou longos períodos de seca. O fenômeno El Niño deve trazer grandes desafios para a agricultura nos próximos meses. Por isso, o Ministério da Agricultura e Pecuária, em conjunto com o IMET, Instituto Nacional de Meteorologia, criou um site com o objetivo de oferecer prevenção e mitigação para os agricultores. A página traz, por exemplo, informações como clima, seguro rural, zoneamento agrícola de risco climático, assistência técnica e formas de crédito rural. Também estão disponíveis avisos meteorológicos de eventos severos, previsão do tempo para capitais brasileiras e informações técnicas voltadas à agricultura, incluindo tecnologias de ponta desenvolvidas pela empresa brasileira de pesquisa agropecuária, a Embrapa. Essas ações têm como foco fortalecer a gestão integrada dos riscos climáticos, combinando prevenção, boas práticas de manejo, assistência técnica e instrumentos de proteção ao produtor, como o seguro rural. A ideia é prevenir cenários e reduzir riscos. A página na internet pode ser acessada pelo Ministério da Agricultura no endereço gov.br/agricultura. Cleide Lopes, para a Voz do Brasil.
1: Organizações e moradores de 44 cidades da Bahia e de Pernambuco já podem apresentar projetos destinados a ações de recuperação ambiental.
2: A chamada pública do Banco Nacional de Desenvolvimento Econômico e Social, o BNDES, é voltada para a restauração da vegetação e dos recursos hídricos no entorno das usinas de Sobradinho e Itaparica, no Rio São Francisco.
15: Estão abertas as inscrições para o edital Águas do São Francisco, que vai apoiar ações de restauração ecológica da vegetação nativa e revitalização dos recursos hídricos nas áreas de influência dos reservatórios das usinas hidrelétricas de Sobradinho e de Itaparica, na região entre os estados da Bahia e de Pernambuco. A região de abrangência do edital contempla 25 municípios na área do reservatório da usina de Sobradinho e 19 municípios na área do reservatório da usina de Itaparica. O edital é fruto de uma parceria entre o BNDES, Banco Nacional de Desenvolvimento Econômico e Social, e a conta do Programa de Revitalização dos Recursos Hídricos das Bacias Hidrográficas do Rio São Francisco e do Rio Parnaíba. A gerente do Departamento de Meio Ambiente do BNDES, Vera Guedes, detalha os objetivos da seleção.
16: Serão ao todo 20 milhões de reais para apoiar ações de recuperação da vegetação, além de projetos que contribuam para melhorar a quantidade e a qualidade da água, conservar a biodiversidade, mitigar as mudanças climáticas e ampliar a oferta de serviços ecossistêmicos.
15: As inscrições para o edital Águas do São Francisco vão até o dia 2 de dezembro. Você pode obter mais informações no site chamadas.fumbio.org.br. Reportagem André de Barros Lima.
1: Estudantes de instituições federais têm até o dia 14 de novembro para se inscrever no exame de proficiência em língua inglesa.
2: As inscrições podem ser realizadas através do portal epli.ifsp.edu.br.
1: A iniciativa é um exemplo das possibilidades de formação e qualificação oferecidas pelas instituições, que hoje reúnem 755 unidades em todo o país.
2: E nesse mês, a educação profissional e tecnológica completou 117 anos de história no Brasil.
1: Ao longo desse período, ampliou a oferta de cursos técnicos, de graduação e outras oportunidades de formação para milhões de brasileiros.
2: Saiba mais na reportagem de Gabriela Noronha.
17: A técnica de segurança do trabalho, Patrícia Colasso, hoje atua em uma importante empresa de engenharia paranaense do município de Araucária. Ela conta que a formação no Instituto Federal do Estado foi fundamental para a sua trajetória.
18: Eu trabalhava como operadora de máquinas, aí eu quis um crescimento profissional mais avançado. E hoje em dia eu sou formada, eu já faço uma outra graduação, mas tudo se deu início devido a essa formação em segurança do trabalho.
17: O diploma do Instituto Federal também é a aposta de Franciele Pereira para um futuro melhor. No campus estrutural em Brasília, ela é estudante do curso técnico integrado em meio ambiente e participa de pesquisas, ações de extensão e projetos que relacionam o conhecimento aprendido em sala de aula aos desafios da comunidade.
19: Minha mãe falou que queria muito que eu entrasse no Instituto Federal de Brasília e, cara, representa muita coisa no meu futuro, não só pelos trabalhos que eu desenvolvo aqui e por esse negócio de você apresentar muitos projetos.
17: Os institutos federais são entidades especializadas na educação profissional e tecnológica, oferecendo também educação básica e superior. Atualmente, a rede federal conta com 755 unidades entre camp e polos de inovação. Para Marcelo Brega Gagnoli, secretário de Educação Profissional e Tecnológica do Ministério da Educação, o diferencial desta modalidade de ensino é o compromisso com o desenvolvimento social e econômico da região.
20: Aquelas matérias que muitas vezes ele não tem uma associação dentro de sala de aula, ela sempre vai estar vinculada a alguma questão prática de resolução com arranjo produtivo, com arranjo social.
17: Embora os institutos federais tenham sido criados em 2008, a educação profissional e tecnológica faz parte da história do Brasil há 117 anos. Uma caminhada que começou oficialmente em 1909. Naquela época, o objetivo era oferecer um ofício aos jovens das classes menos favorecidas. Hoje, são mais de 3 milhões de matrículas na educação profissional técnica de nível médio, segundo o Censo Escolar da Educação Básica, e cerca de 2 milhões de estudantes em cursos tecnológicos de graduação, conforme o Censo da Educação Superior. Para a presidente da Associação Quilombola de Faceira de Chapada do Norte, em Minas Gerais, Ana Maria Pereira, contar com um campus da EPT Quilombola representa uma oportunidade de acesso à formação profissional para indígenas e quilombolas da região.
21: O Campus Quilombo ele vem para nos fortalecer, para garantir para que nós, nossa juventude, permaneça em nossos territórios.
17: O acesso à educação profissional e tecnológica varia conforme a instituição, o curso e o nível de ensino. Na rede federal, as regras de ingresso são definidas por cada instituição e divulgadas em edital. Nos cursos de graduação, a seleção pode ser feita pela própria instituição ou pelo SISU, conforme as regras de cada curso. Reportagem Gabriela Noronha.
2: Então, para quem quiser fazer o exame de proficiência em língua inglesa, eu vou repetir o portal onde as inscrições podem ser feitas. epli.ifsp.edu.br.
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23: Meu nome é Ana Beatriz Silva e minha dúvida é: como controlar o tempo durante a prova?
24: Quem responde a Ana Beatriz é o professor Tiago Diana. Ele aproveita para dar dicas sobre os principais temas da prova de história. Vale a pena conferir.
25: Fala pessoal, dica importantíssima para você que vai fazer a prova do Enem. E eu vou dividir a minha fala aqui em dois momentos diferentes. O primeiro é sobre a organização da prova e a sua estratégia. São duas provas longas e você aproveitar bem o seu tempo vai ser um grande diferencial competitivo. São 3 minutos por questão. Investe muito no tempo de qualidade, leitura e interpretação da prova. Agora, nos temas de história, que é sempre muito recorrente, tem uma aposta grande na recorrência do tema Brasil-Colônia e principalmente os aspectos da escravidão. Toda vez que você pensar em aspectos de trabalho, economia, cidadania, direito, esses temas estarão presentes na prova e farão você acumular muitos pontos. Em história geral, a pegada história contemporânea, tentando se aproximar dos tempos mais atuais, é muito forte. Você tem uma grande prova e aproveite muito todo o seu estudo e toda a sua dedicação.
24: É isso aí. Se prepare e acompanhe as nossas dicas toda terça-feira aqui na Voz do Brasil e também na radiogov.ebc.com.br.
1: Estudantes indígenas ganharam mais tempo para reunir a documentação e garantir a participação no Programa de Desenvolvimento Acadêmico Indígena.
2: O prazo de inscrições para a seleção, que terminaria no dia 1º de outubro, foi prorrogado e agora segue aberto até o dia 26.
1: Com a alteração, o calendário do processo seletivo precisou ser ajustado e tem novas datas.
26: Candidatos interessados em participar do Programa de Desenvolvimento Acadêmico Indígena, o PEDAI, tem até 26 de outubro para se inscrever na seleção. O prazo inicial, previsto para 1º de outubro, foi ampliado pela Coordenação de Aperfeiçoamento de Pessoal de Nível Superior, a CAPES, autarquia vinculada ao Ministério da Educação. As candidaturas poderão ser enviadas até 26 de outubro, no horário de Brasília, exclusivamente pelo sistema eletrônico de inscrição da CAPES. Com a mudança no prazo, todo o cronograma foi reajustado. Agora, a análise documental está prevista para o período de 27 de outubro a 5 de novembro. O resultado será divulgado em 6 de novembro, com prazo para recursos entre 9 e 11 de novembro. A matrícula e o início das atividades seguem previstos para o primeiro ou segundo semestre de 2027. Para mais informações, acesse o portal gov.br/mec. Locução, Thalita Albuquerque.
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2: Com produção da empresa Brasil de Comunicação.
1: Fique agora com as notícias do Poder Judiciário e do Congresso Nacional. Boa noite.
2: Uma boa noite, até amanhã.
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2: Olá, boa noite.
1: Boa noite para você que nos acompanha em todo o país.
2: Terça-feira, 6 de outubro de 2026.
1: Vamos aos destaques do dia.
2: Sites e aplicativos de apostas online estão oficialmente proibidos no Brasil a partir de hoje.
1: Empresas de bets têm até amanhã para enviar relatório com saldos finais de apostadores.
2: E mais de 26 milhões de usuários não fizeram resgate voluntário dos valores disponíveis. Nazi Brum.
3: Segundo a Secretaria de Prêmios e Apostas do Ministério da Fazenda, ainda restam R$1,325 bilhão na carteira das bets.
1: Alerta climático.
2: Novo boletim sobre o El Niño aponta risco de eventos extremos e altas temperaturas em boa parte do Brasil entre outubro e o início de 2027.
1: Plataforma digital reúne alertas meteorológicos e orientações para produtores rurais durante o fenômeno. Cleide Lopes.
4: Essas ações têm como foco fortalecer a gestão integrada e prevenir cenários e reduzir riscos.
2: Educação profissional e tecnológica.
1: Modelo de ensino completa 117 anos com oferta de qualificação técnica e ingresso no mercado de trabalho. Gabriela Noronha.
5: Hoje são mais de 3 milhões de matrículas na educação profissional técnica de nível médio, segundo o Censo Escolar da Educação Básica.
2: Hoje na apresentação da Voz do Brasil, eu, Mariana Jungmann e Luciano Seixas.
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2: Quem ainda tem dinheiro nas plataformas de apostas online, as chamadas bets, vai receber os valores diretamente na conta bancária nos próximos dias.
1: A Secretaria de Prêmios e Apostas do Ministério da Fazenda divulgou um novo cronograma para a devolução.
2: De acordo com a pasta, um total de R$1,3 bilhão ainda não foram resgatados pelos usuários.
3: Foi encerrado ontem, segunda-feira, o prazo para o resgate voluntário dos valores disponíveis nas plataformas de apostas, as bets. Mas, segundo a Secretaria de Prêmios e Apostas do Ministério da Fazenda, ainda restam R$1,325 bilhão na carteira das bets, que devem ser devolvidos aos apostadores. A retirada vale para as empresas que tiveram a autorização de funcionamento no país. Segundo a Secretaria, um dos fatos para a demora na retirada é a quantidade de contas com valores reduzidos. Pelo menos 86 milhões de contas possuem saldos de até 99 centavos, totalizando mais de R$15 milhões. Agora, as empresas têm até amanhã, dia 7, para informar as instituições financeiras os saldos de cada apostador. De acordo com o ministro da Fazenda, Dario Durigan, o dinheiro deve estar disponível nas contas entre os dias 9 e 14 de outubro.
6: As bets vão ter que informar para os bancos qual é o saldo no seu CPF que ficou lá sobrando. E os bancos, no dia 9 a 14 de outubro, vão devolver o seu dinheiro. Caso tenha qualquer problema, a Caixa vai receber o recurso e intermediar a devolução do seu dinheiro. Não confie em sites, em links que te mandarem que facilitem a devolução do seu dinheiro.
3: O fim das atividades das bets no país foi determinado por uma medida provisória. Só no dia de hoje, 1.500 sites de plataformas de apostas foram derrubados. Com isso, a partir desta terça-feira, os sites de aplicativos das plataformas deverão ficar indisponíveis. Reportagem Nazi Brum.
1: E para fortalecer as ações de combate à oferta de apostas de cota fixa no país, o Ministério da Justiça e Segurança criou novas estruturas no âmbito da Secretaria Nacional do Consumidor, a Senacom.
2: O Departamento de Fiscalização e Prevenção de Danos ao Consumidor vai atuar na prevenção e repressão das apostas ilegais e também na manipulação de resultados esportivos.
1: Já a Secretaria Nacional de Direitos Digitais vai acompanhar sistemas e políticas adotados pelas plataformas, analisar relatórios de transparência e notificar provedores e aplicativos que violem a medida provisória.
2: pagar a mesma conta duas vezes por engano ou ter dor de cabeça com golpes e fraudes são alguns dos problemas enfrentados pelos usuários do Pix.
1: Para evitar situações como essas, o Banco Central aprovou novas regras para reforçar as operações financeiras no país.
2: Além de novas medidas de segurança, trabalhadores poderão utilizar o Pix automático em contas salários para pagamentos recorrentes.
7: O Banco Central aprovou novas regras para aperfeiçoar o Pix, ampliar suas funcionalidades e reforçar a segurança do sistema. As mudanças incluem novidades no Pix automático, regras específicas para cobranças híbridas e novos procedimentos contra fraudes. A partir de 1º de julho de 2027, o Pix automático poderá ser usado em contas salários para pagamentos recorrentes autorizados pelo cliente. A medida amplia as possibilidades de uso da ferramenta, mantendo as restrições já existentes para recebimento e outras operações nessas contas. Outra novidade envolve a cobrança híbrida, que reúne boleto e QR Code do Pix no mesmo documento. Para evitar pagamentos em duplicidade, a nova regra determina o cancelamento automático de um dos instrumentos assim que o outro for pago. Em caso de falhas, o regulamento define responsabilidades das instituições que devem comunicar ao usuário quando houver registro de suspeita de fraude, informar a data da marcação e permitir a revisão da medida. Se a suspeita não for confirmada, o registro deve ser cancelado. Claudimário Carvalho, para a Voz do Brasil.
1: A balança comercial brasileira registrou superávit de 7 bilhões 740 milhões de dólares em setembro, uma alta de 146% em relação ao mesmo período do ano passado.
2: Isso significa que o Brasil vendeu mais mercadorias e serviços para outros países do que comprou, resultando em um saldo positivo para a economia do país.
1: Os dados foram divulgados hoje pela Secretaria de Comércio Exterior do Ministério do Desenvolvimento, Indústria, Comércio e Serviços.
2: Os destaques nas vendas foram para o petróleo bruto, minério de cobre, combustíveis, soja, farelo de soja e café não torrado.
1: Aparelhos auditivos, cadeiras de rodas, camas hospitalares e até mesmo mudanças em imóveis para pessoas com algum tipo de deficiência.
2: Esses são alguns dos itens que podem ser financiados através de crédito acessibilidade, que oferece linha de crédito nos bancos públicos federais para aquisição de produtos e serviços de tecnologia assistiva.
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9: E já estamos de volta com a programação noturna da Mundo Livre. Eu, Renan Zamilhan, sigo contigo até a meia-noite. E abrindo essa hora, vem aí U2, Stay.

0: Mundo Livre, sua atitude sonora, fechando esse bloco com Imagine Dragons Thunder. Ainda rolou Mano Tchau, Bongo Bong, teve Surto com a Cera e Iron Maiden aquecendo tudo por aqui com The Number of the Beast. Agora são 10h31, depois do intervalo rapidinho, tô de volta para mais uma sequência impecável de atitude sonora, hein? 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

Mundo Livre, sua atitude sonora. Tá aí, dobradinha australiana pra fazer presença aqui na nossa noite de terça-feira. Ouvimos por último Colin Hay, a voz do Men at Work, com Into My Life. E antes, Midnight Oil, Beds Are Burning. E seguindo ainda no século passado, bora de Depeche Mode. Chegando agora pra você, Just Can't Get Enough.

0: Queen na Mundo Livre. Você ouviu A Kind of Magic, antes Raul Seixas, Por Quem os Sinos Dobram, e The Roots com The Seed. Agora são 11 horas e 4 minutinhos, uma ótima noite de terça-feira para você que segue aqui comigo nas ondas sonoras da Mundo Livre. E depois do intervalo, tô de volta, abrindo a última hora de hoje com muita atitude sonora.
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0: Já estamos de volta com o nosso encontro dessa terça-feira. Seguimos juntos até a meia-noite e agora, chegando para abrir essa hora, tem Aerosmith, Living on the Edge.

Mundo Livre, sua rádio de atitude sonora. Esse foi Faith No More com Falling to Pieces e antes Mamonas Assassinas com Pelados em Santos. Agora 11h24, vem chegando pra você, som do Green Day.

0: Mundo Livre, sua atitude sonora. Tá aí o New Order com Bizarre Love Triangle. Tá chegando, hein, a passagem do New Order pelo Brasil em 2026. Antes, 21 Pilots também esteve por aqui com Stressed Out. Agora são 11h36, depois do intervalo, tem som do Kiss, tem som do Skank e muito mais, hein? Não sai daí.
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3: Algumas participações não precisam entrar pela porta do camarim. Na música Legado, Marcelo Falcão recuperou uma gravação deixada por Chorão e transformou a ausência em música nova. Essa história você ouve aqui na Mundo Livre FM.
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Mundo Livre, sua atitude sonora. Esse foi Jim Blossoms com Follow You Down e antes Skank Tão Seu. Chegando agora às 11h48, tem som do Foo Fighters abrindo a sequência das nossas saideiras de hoje, hein? Aproveita!

0: Mundo Livre, sua atitude sonora. Tá aí pra fechar o nosso encontro de hoje. Você ouviu por aqui Weezer com Thank God for the Girls e antes The Strokes, Last Night. Muito obrigado pela sua companhia. Amanhã tô de volta por aqui a partir das 7 da noite com muito mais atitude sonora pro nosso encontro de quarta-feira. Valeu, bom descanso pra você e a gente se vê.
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5: A quarta-feira deve ter maior presença de sol e forte elevação das temperaturas no Paraná. As máximas se aproximam dos 30 graus, principalmente nas cidades próximas à divisa com São Paulo. E o aquecimento pode provocar pancadas rápidas e isoladas de chuva durante a tarde. Já na quinta-feira, dia 8, o calor aumenta ainda mais, com máximas acima dos 30 graus em muitas cidades. Ao mesmo tempo, um novo sistema de baixa pressão sobre o Paraguai e o avanço de uma frente fria pelo sul do país levam bastante o risco de novas tempestades, inclusive com rajadas fortes de vento. A segunda parcela do 13º salário dos trabalhadores com carteira assinada deve ser paga até 18 de dezembro em 2026, já que o prazo legal de 20 de dezembro cai num domingo. A primeira parcela deve ser depositada até dia 30 de novembro. Tem direito ao benefício trabalhadores formais, servidores públicos, aposentados, pensionistas e beneficiários de alguns auxílios previdenciários. Na segunda parcela, há desconto de INSS e, quando devido, de imposto de renda. Repórter Flávia Consoli.
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6: O presidente do Tribunal Superior Eleitoral, Cássio Nunes Marques, considerou que as eleições ocorreram de forma tranquila em todo o Brasil, sem ameaças do crime organizado ou de interferência estrangeira. A expectativa é para um segundo turno de normalidade no país.
7: Estendo a minha gratidão também às eleitoras e os eleitores pela confiança e pela participação. Ressalto, todavia, que a eleição não termina quando a votação é encerrada. Ela se completa quando a vontade soberana do eleitorado é conhecida e respeitada. Vamos agora trabalhar para termos um segundo turno com a mesma tranquilidade e normalidade que tivemos neste primeiro turno.
6: Nunes Marques destacou que os efeitos do El Niño no país foram uma das preocupações para a eleição. Segundo o ministro, o esforço institucional do tribunal permitiu medidas para evitar maiores transtornos.
7: Dos efeitos do El Niño hoje, no dia da votação. Nós criamos no âmbito do TSE uma sala climática, convidando uma série de profissionais, não só servidores da casa, muitos colaboradores, órgãos do governo, todos aqueles que podiam contribuir para, além de uma mera previsão do tempo, já prevenir de eventuais transtornos em razão desse evento climático.
6: O presidente do TSE ainda considerou positivas as medidas para o combate à desinformação, possibilitando uma redução das denúncias apresentadas ao tribunal.
7: O Sistema de Alerta de Desinformação Eleitoral, o SEAD, por sua vez, registrou neste ciclo eleitoral uma redução expressiva no número de denúncias relacionadas à integridade do processo eleitoral e à possível supressão do voto. Em 2022, entre 1º de agosto e a véspera da votação, foram registradas 18.487 denúncias. No mesmo período de 2026, foram 2.604 denúncias. Isso representa uma redução de aproximadamente 86% no volume de registros.
6: Sobre o número alto de abstenções, que chegou a 21% do eleitorado, o presidente do TSE disse que o tribunal deve reforçar as medidas para incentivar a população a estar presente no segundo turno. Da Rádio Nacional em Brasília, Gésio Passos.
8: O primeiro turno das eleições deste ano registrou uma abstenção de 21%, o equivalente a quase 33 milhões e meio de eleitores. O número de ausentes é o maior desde 1998. Dos 160 milhões de eleitores aptos a votar, cerca de 125 milhões compareceram às urnas, quase 79%. Após a divulgação dos resultados, o presidente do Tribunal Superior Eleitoral, Cássio Nunes Marques, afirmou que vai trabalhar para diminuir a abstenção no segundo turno.
7: Não é o ideal, a abstenção de 20%. A ideia é intensificar e aperfeiçoar todos os mecanismos disponíveis para a Justiça Eleitoral para que a gente consiga diminuir esse percentual num segundo turno.
8: O primeiro turno registrou ainda 2 milhões e 200 mil votos em branco e 3 milhões e 600 mil votos nulos. A votação no segundo turno acontece no domingo, 25 de outubro. Da Rádio Nacional em Brasília, Renato Ribeiro.
9: Um estudo com pacientes com câncer de pulmão no Amazonas identificou uma frequência elevada de mutações do gene EGFR. A alteração pode ter impacto na definição do tratamento e reforça a importância do diagnóstico molecular na região. Os resultados foram apresentados pelo oncologista clínico William Fuzita durante a Conferência Mundial de Câncer de Pulmão, promovida pela Associação Internacional para o Estudo do Câncer de Pulmão. A pesquisa analisou o perfil molecular de pacientes amazonenses e identificou características que, segundo os pesquisadores, diferem das observadas em outras populações brasileiras.
10: A principal mutação encontrada foi a mutação no gene EGFR, que no estado do Amazonas foi para 46% aproximadamente, quando que a gente compara com a média nacional é de 20 a 23%.
9: Esse tipo de exame permite identificar características específicas do tumor e, em determinadas situações, ajuda a definir se o paciente pode se beneficiar de terapias direcionadas. Segundo William Fuzita, conhecer o perfil genético dos tumores encontrados no Amazonas pode contribuir para uma abordagem mais individualizada dos pacientes.
10: E por que ela se mostra diferente do resto do Brasil? Principalmente é pela ancestralidade, muito provavelmente pela grande parcela da população ter descendência indígena e andina.
9: Os dados ganham importância diante da previsão do Instituto Nacional do Câncer. A estimativa é de cerca de 320 novos casos de câncer de traqueia, brônquios e pulmão no Amazonas em 2026. Com a identificação das características genéticas do tumor, os médicos podem ter mais informações para avaliar, quando indicado, opções de tratamento direcionado para cada paciente. Do Sistema de Comunicação Encontro das Águas, Victor Litaife para a Rádio Nacional.
11: A imprensa internacional repercutiu os resultados do primeiro turno das eleições gerais no Brasil neste domingo. O britânico The Economist escreveu que os resultados mostram que o movimento radical no Brasil não foi sepultado e que o país ainda não superou a polarização de quase uma década. A rede Al Jazeera destacou que a eleição acontece em um momento decisivo para a maior economia da América Latina, com preocupações em relação à criminalidade, ao custo de vida e sobre a relação tensa com os Estados Unidos. A agência de notícia Reuters destacou que, apesar das preocupações com as finanças e o crescimento econômico, a campanha eleitoral no Brasil ofereceu pouco debate sobre esses temas. O argentino Clarim chamou de reviravolta surpreendente e dramática o conservador Flávio Bolsonaro contrariar as pesquisas. Mas a incerteza para o segundo turno permanece. Já o inglês The Guardian disse que o candidato de extrema direita e filho do ex-presidente Jair Bolsonaro teve um desempenho acima do esperado. O jornal alemão Deutsche Welle disse que a eleição foi marcada por uma onda de direita também no Senado e nos governos estaduais. A rede estatal francesa destacou que outros familiares do ex-presidente obtiveram vitórias nesse domingo e que durante a campanha, Flávio Bolsonaro prometeu anistiar o pai, que está preso. No meio dessas manchetes, as declarações do presidente norte-americano chamaram a atenção. Donald Trump trocou o nome do Brasil pelo nome da Índia ao comentar as eleições nesse domingo. Trump elogiou o fato dos resultados de uma votação com 125 milhões de eleitores saírem no mesmo dia. Da Rádio Nacional em São Luís, Gabriel Correa.
12: O PL foi o partido que mais elegeu deputados e senadores. Com isso, vai ser a maior bancada, tanto na Câmara quanto no Senado, na próxima legislatura. Na Câmara, o percentual de renovação foi menor do que o de manutenção, por assim dizer. 35,67% serão novos, de primeiro mandato. Isso quer dizer que dos 513 deputados, 183 estão entrando agora. 58 68,6%, ou seja, 301 foram reeleitos. E o PL levou a maior parte das vagas, 121 deputados ao todo. Bancada ainda maior que em 2022, 24 deputados a mais, aliás. Atrás do PL, com mais número de deputados, mas bem atrás, está a federação PT, PCdoB e PV, com 82 parlamentares. Bancada que ainda vai ser menor, porque elegeu 6 deputados a menos que na última eleição. A gente sabe que ter a maior bancada garante a escolha dos cargos mais disputados, inclusive com possibilidade de eleger o presidente da casa. Já no Senado, foram 54 senadores eleitos, a renovação foi de 2/3, tanto é que votamos em 2 senadores. O PL elegeu 19, com isso também por lá vai ser a maior bancada. Vai sair dos atuais 15 para 28 senadores a partir do ano que vem. O PT se manteve com 9 senadores e o MDB perdeu 2, sai dos 10 que tem hoje para 8. Ainda assim será a terceira maior bancada do Senado. E um detalhe, em 5 localidades, Distrito Federal, Mato Grosso do Sul, Rio de Janeiro, Rondônia e Santa Catarina, teve dobradinha. Os 2 senadores eleitos são justamente do PL. Com isso, a importância do partido e o poder dele, além da influência na governabilidade, aumentam. É o Senado que tem poder, por exemplo, de fazer impeachment de ministros no STF. Já na Bahia, também teve dobradinha, mas do PT. Rui Costa e Jax Wagner eleitos. Jax Wagner, na verdade, reeleito. E atenção, a posse dos deputados é no dia 1º de fevereiro. É uma data diferente da posse presidencial, que a partir do ano que vem será no dia 5.

0: Fala, Mazenotti.
1: Sete categorias de produtos de higiene pessoal, cosméticos e perfumes poderão ser produzidos de forma artesanal no Brasil. A lista foi publicada nesta segunda-feira pela Anvisa, Agência Nacional de Vigilância Sanitária. Estão no rol produtos de perfumaria com base alcoólica, como perfumes, colônias e águas perfumadas, odorizantes de ambiente, incluindo velas aromáticas, sachês perfumados, difusores e sprays. A lista da Anvisa também inclui produtos sólidos para banho e imersão, como sais, sabonetes em barra para o corpo, shampoos e condicionadores sólidos, óleos, manteigas corporais e bálsamos, desodorantes para axilas em barra, sem sais de alumínio. A norma entra em vigor em 60 dias e busca orientar os produtores sobre o que é permitido. A agência reguladora fez ainda recomendações em relação aos rótulos, publicidade e segurança. Entre as restrições, por exemplo, estão promessa de combate à queda de cabelos, no caso de shampoos e condicionadores, efeitos antiacne ou clareador para os sabonetes, ou ainda a divulgação como antitranspirantes ou hidratantes para perfumes e colônias. Todos os produtos deverão trazer alertas mínimos de segurança, como uso externo, suspensão do uso em caso de irritação e evitar contato com os olhos e mucosas. Com informações da Agência Brasil, da Rádio Nacional no Rio de Janeiro, Priscila Terezo.
2: O presidente do governo espanhol, Pedro Sánchez, anunciou nesta segunda-feira a convocação de novas eleições. A medida já publicada significa a dissolução formal do parlamento. Antes do anúncio, Pedro Sánchez realizou uma reunião com o Conselho de Ministros para formalizar o decreto. A decisão de convocar eleições para o dia 29 de novembro, antes do prazo, é para renovar e ampliar o apoio popular nas urnas, já que o governo precisa de maioria parlamentar para superar o bloqueio político no Congresso e dar continuidade às reformas sociais e econômicas. Na última sexta-feira, o parlamento rejeitou as propostas para enfrentar a crise habitacional, que gerou protestos em todo o país. Segundo a agência Reuters, a eleição antecipada é uma aposta de alto risco na tentativa de capitalizar com a onda de indignação sobre preços inacessíveis e moradias na Espanha. Segundo Sánchez, a atual coalizão progressista enfrenta tensões parlamentares e emergências globais. Ele reconheceu que há desafios no combate à desigualdade no acesso à moradia que exigem uma nova consulta à população. O principal partido de oposição, o Partido Popular, comemorou a convocação de eleições antecipadas. Após o anúncio, o índice das principais empresas espanholas se manteve estável, assim como os títulos da dívida pública. Da Rádio Nacional em São Luís, Gabriel Correa.
3: O Nobel de Medicina, maior prêmio da área de saúde no mundo, foi anunciado nesta segunda-feira. Karl Deisseroff, dos Estados Unidos, e os alemães Peter Hegemann e George Nagel foram escolhidos por suas pesquisas relacionadas à optogenética, técnica que utiliza raios de luz para ativar ou desativar células nervosas individuais do cérebro vivo. O anúncio dos vencedores foi feito pela Assembleia do Nobel do Instituto Karolinska, na Suécia. A optogenética é uma técnica já utilizada em laboratórios mundialmente. Por meio dela, é possível descobrir como o cérebro armazena, entre outros, memórias, sentimentos e comportamentos. No ambiente clínico, a técnica tem sido aplicada para restaurar a visão de pacientes que ficaram cegos devido à retinite pigmentosa. Além disso, a expectativa dos pesquisadores é que ela também auxilie no desenvolvimento dos implantes na estrutura em forma de caracol, no ouvido interno, o que pode aumentar a precisão dos estímulos nos nervos auditivos, frente aos dispositivos já usados. A base da pesquisa se iniciou na década de 1990, quando Hegemann e Nagel descobriram, a partir de uma alga, a existência de uma proteína sensível à luz. Ela funciona como um canal celular para a passagem de nutrientes, que se abre quando recebe luz. Estudos posteriores, realizados em células nervosas de ratos, confirmaram que a proteína pode ser aplicada também em humanos, funcionando como uma espécie de interruptor acionado pelos estímulos de luz. Para celebrar os 125 anos da premiação, o Nobel teve o valor do prêmio aumentado para US$ 1.200.000, o equivalente a R$ 6,3 milhões. Até a próxima segunda-feira, serão conhecidos os vencedores das outras categorias do prêmio, em cerimônias transmitidas ao vivo pelo canal oficial no YouTube. Sob supervisão de Vitória Elizabeth, da Rádio Nacional, no Rio de Janeiro, João Barbosa.
2: A quantidade de eleitores deficientes cresceu 42% e a Justiça Eleitoral ampliou os recursos de acessibilidade esse ano. De um lado, cresceu para quase 2 milhões o número de eleitores com algum tipo de deficiência aptos a votar. Do outro, 510 candidatas e candidatos declararam possuir algum tipo de deficiência nessas eleições. eleições gerais. A maioria com deficiência

0: física e visual e disputando cargos no legislativo. Para acompanhar o aumento do eleitorado com necessidades especiais, a estrutura nos locais de votação também teve que ser ampliada. O número de sessões eleitorais com acessibilidade subiu de 156 mil em 2022 para mais de 220 mil este ano, uma alta de 41%. Foram locais com rampas e passagens livres de obstáculos para facilitar a circulação e o acesso de pessoas com mobilidade reduzida. No caso da deficiência visual, as urnas contaram com orientação por áudio e fornecimento de fones de ouvido. Para a deficiência auditiva, a tela da urna exibiu um intérprete de Libras no canto inferior para os eleitores surdos. Da Rádio Nacional em São Luís, Gabriel Correa.
1: Mercado financeiro voltou a prever a inflação acima de 5% em 2026, de acordo com o boletim Focus, divulgado nesta segunda-feira pelo Banco Central. Após o IPCA 15, prévia do IBGE para a inflação oficial, ficar em 0,7% em setembro, os analistas do mercado aumentaram de 4,99% para 5,01% a projeção de inflação neste ano. E isso enquanto a economia global segue pressionada pelos preços do petróleo, acima de 100 dólares o barril por causa da guerra no Irã. Para a economia, a previsão de crescimento foi reduzida levemente para 1,85% em 2026. Os outros índices permaneceram sem mudanças, dólar a R$ 5,20 e a taxa básica de juros em 13,5% ao ano. Da Rádio Nacional em Brasília, Gabriel Brum.
2: A Polícia Federal registrou até amanhã desta segunda-feira 105 termos circunstanciados de ocorrência por suspeitas de crimes nas eleições gerais de 2026. As infrações foram contabilizadas em 23 estados e no Distrito Federal. Segundo o balanço mais recente, 338 pessoas foram conduzidas pelas autoridades. As ações também resultaram na apreensão de mais de R$ 1.800.000 em bens e valores. Desse total, quase R$ 500.000 estavam em dinheiro vivo. Entre os crimes mais investigados estão a propaganda irregular e a corrupção eleitoral, principalmente a compra de votos. Os números divulgados mostram ainda que a PF instaurou ao longo deste ano 1.332 inquéritos relacionados a crimes eleitorais. Outro dado que chama a atenção é o volume de apreensões realizadas em 2026. O valor total dos bens retidos pelas operações passa de R$ 46 milhões. Desse montante, aproximadamente 31 milhões correspondem a dinheiro em espécie. Segundo a Polícia Federal, os valores apresentados neste balanço são preliminares e ainda podem ser atualizados. Isso porque novas ocorrências continuam sendo registradas, investigações seguem em andamento e os sistemas da corporação passam por atualizações. Da Rádio Nacional no Rio de Janeiro, Tatiana Alves.
1: A consolidação da posição política nos estados e a continuidade de governo podem explicar os resultados nas eleições estaduais no primeiro turno, segundo especialistas. Das 27 unidades da federação, em 20, os eleitores já definiram os governadores nesse domingo. Para o cientista político Fábio Kersch, professor da Unirio, uma explicação é a escolha de manter os projetos que já estavam no poder. 11 candidatos foram reeleitos ou eram vice que assumiram.
3: Uma das explicações, né, pelo menos para 11 estados, foi de que foi uma escolha mais rápida, mais imediata, ainda no primeiro turno, porque justamente era uma sinalização de continuidade. Então, eu acho que pode ser um pouco uma combinação dessas duas coisas. Menos candidatos e várias candidaturas representando continuidade.
1: O doutor em sociologia política, Rodrigo Oroshovski, vê também uma consolidação do viés político em alguns estados.
4: Aqui no sul do Brasil, 3 governadores do PL se elegeram em primeiro turno. No Nordeste, 3 do PT. Então, me parece que é muito mais um fenômeno de uma cristalização de uma posição majoritária dentro dos estados. Porque, por exemplo, se você tem um segundo, um terceiro candidato competitivo, o eleitor ele vota nele, mas leva a eleição para um segundo turno. Não foi o caso dessas eleições.
1: Nesse cenário, houve pouca mudança no mapa político dos estados. Por isso, espera-se a manutenção do diálogo numa eventual reeleição de Lula. Já no caso de um primeiro mandato de Flávio Bolsonaro, é preciso ver como se daria na prática, acredita Fábio Kersch.
3: O Lula quando governou, não há, vamos dizer, denúncias fortes de ele discriminando algum governador por ser de um partido ou de outro. Os governos foram atendidos de maneira independente da identificação partidária do governador. E agora, em relação ao governo Bolsonaro, ou pelo menos do governo Flávio, é uma incógnita. A gente não pode dizer se vai acontecer o mesmo, se ele vai ter uma relação, vamos dizer assim, republicana, por exemplo, com governadores de esquerda.
1: Rodrigo Orochovski também vê a situação de Flávio Bolsonaro como incógnita, mas diz que a manutenção de uma relação republicana é importante para a democracia.
4: As populações, por exemplo, os cidadãos, cidadãs que estão lá nos estados, independentemente de quem é o governador, merecem um tratamento igualitário do governo federal, que as políticas públicas sob responsabilidade do governo federal funcionem, independentemente de onde se esteja. É isso que faz uma democracia funcionar.
1: O partido com mais governadores eleitos no primeiro turno foi o PL, com 5. O PSD teve 4. O PT ficou com 3 governadores. Republicanos, MDB e progressistas elegeram 2 governadores. E Podemos e PSDB, 1 cada. Da Rádio Nacional em Brasília, Gabriel Brum.
5: Na nova configuração da Câmara e do Senado, o PL saiu como grande vencedor. Vai ter a maior bancada nas duas casas, serão 121 deputados e 28 senadores, número bem superior que a segunda maior bancada, que é composta por 88 deputados da Federação PT, PCdoB e PV e apenas 8 senadores do Partido dos Trabalhadores. Nesse novo desenho, chama a atenção de especialistas, agnada à extrema-direita. A preocupação é inclusive com retrocessos, com o debate de pautas ligadas mais a valores conservadores e menos progressistas. É o que diz a cientista política Alina Ribeiro.
6: Existe uma pauta do conservadorismo que é muito forte, existe uma ideia de família que é muito específica, e aí nos discursos eles colocam a esquerda como se ela fosse contra a família, né? Mas não fica muito claro que tipo de família é essa. Enfim, acho que vai ser importante a gente olhar muito bem, não só para essa ascensão da direita, mas que direita essa direita representa. E o que me parece é que é uma direita antidemocrática e que pode sim gerar retrocessos muito importantes para o Brasil.
5: A votação na Câmara dos Deputados estabeleceu alguns recordes. 2 candidatos do PL bateram os 3 milhões de votos. Nicolas Ferreira em Minas e Lucas Pavanato em São Paulo. Ter maioria nas casas é importante por diversos motivos. Entre eles, o presidente da Câmara é o terceiro na linha sucessória, ele que substitui o presidente e o vice em caso de ausências. Além disso, é também o presidente da Câmara quem inicia processos de impeachment, por exemplo. Já no Senado é onde ocorrem as sabatinas de autoridades e onde tem andamento os processos contra ministros do Supremo Tribunal Federal. A avaliação é da advogada constitucionalista Damares Medina.
7: Se os senadores aprovam em sabatina o nome do ministro indicado pelo presidente da República, o Supremo Tribunal Federal é competente no futuro para julgar esses próprios senadores. E o que essa simetria gera em um ambiente de erosão constitucional, de erosão democrática, de crises que os ministros têm enfrentado, né? Então, para 2027, nós esperamos um Senado que vai se posicionar de uma maneira muito assertiva com relação aos desdobramentos das investigações que estão em curso no Supremo Tribunal Federal e para além do Supremo também, né? Porque nós sabemos que os senadores também estão envolvidos em várias denúncias, né?
5: Já o doutor em ciência política e professor da Universidade de Brasília, Jefferson Santos, o recado passado pelo eleitor nas urnas é o de que temas importantes ao eleitor não foram tratados na campanha e que agora é preciso realinhar os próximos passos. E ele lembra, a eleição ainda não acabou.
8: A eleição não acabou ainda, né? A gente tem alguns estados e a gente tem a eleição federal para a presidência. É uma eleição importante e que não está decidida. Então, a campanha está aberta, eu acho que a partir desta semana uma nova eleição se é colocada na praça, né? Então, a agenda legislativa, ela também vai responder um pouco ao resultado eleitoral.
5: De modo geral, a renovação na Câmara ficou em 35%. Dos 513 deputados, 183 são de primeiro mandato. No Senado, foram 54 senadores eleitos, 14 deles reeleitos. Da Rádio Nacional em Brasília, Priscila Mazenotti.
9: Eleitores que não foram às urnas e os que ainda estão indecisos podem definir o resultado das eleições deste ano. No primeiro turno, mais de 33 milhões e 400 mil eleitores não votaram. A abstenção foi de 21,08%, o maior índice desde 1998. Dos quase 159 milhões de eleitores aptos a votar, cerca de 125 milhões compareceram às urnas, quase 79% do eleitorado. O cientista político Breno Vieira explica que uma abstenção entre 20% e 22% já era esperada.
10: Apesar de esperado, é um contingente eleitoral bastante grande, né? É cerca de 33 milhões de eleitores. Por se tratar de um volume grande, é um volume que pode, de certa forma, decidir, né? Uma questão de uma eleição, quando a gente vê que, principalmente, as últimas eleições presidenciais estão sendo ganhadas, né, em termos bem na margem.
9: A abstenção deste ano ficou próxima da registrada em 2022, quando 20,95% dos eleitores não compareceram às urnas. Naquele ano, no segundo turno, a abstenção caiu para 20,59%. Para Breno Vieira, o comparecimento dos eleitores pode influenciar o resultado.
10: Em 2022, o primeiro turno teve uma abstenção próxima, né, de 21% e caiu depois no segundo turno. Diferente, por exemplo, de 2018, né, onde a gente vê uma abstenção no primeiro turno bem menor e no segundo turno bem maior. Então, as pessoas podem comparecer e podem realmente mudar, né, essa questão de como vai ser projetado o voto. É uma outra eleição, recomeça-se a pensar como vai ser esse contexto eleitoral.
9: O especialista em ciência política Ariel Calmon explica que no segundo turno a estratégia é manter os votos já obtidos, principalmente na disputa pela presidência da República, e conquistar novos.
11: Agora as campanhas elas vão ter o desafio de manter as suas bases mobilizadas para evitar o aumento da abstenção no dia 25 e reestruturar esse diálogo com o eleitor moderado. Tanto Lula quanto Flávio vão ter que focar nesse eleitor moderado.
9: Ariel Calmon fala sobre a dificuldade para os candidatos no segundo turno.
11: Mas a dificuldade maior está no presidente Luiz Inácio, porque é um choque para a campanha do PT terminar o primeiro turno atrás do senador Flávio Bolsonaro e, de acordo com o que nós temos de candidatos também derrotados em primeiro turno, eles são mais alinhados ideologicamente a Flávio Bolsonaro, e as pesquisas mostram que uma eventual transferência de voto desses candidatos derrotados em primeiro turno favoreceria Flávio Bolsonaro.
9: O presidente do Tribunal Superior Eleitoral, Cássio Nunes Marques, afirma que a abstenção é um problema. Segundo ele, a Justiça Eleitoral vai trabalhar para aumentar o comparecimento dos eleitores no segundo turno.
12: A abstenção para as pessoas que não são obrigadas a comparecer às urnas, ela tem um indicativo muito elevado. Com os idosos, ela chega a 50% e entre 16 e 17 anos, 20%. Mas está dentro do esperado. Não é o ideal a abstenção de 20%. A ideia é intensificar e aperfeiçoar todos os mecanismos disponíveis para a Justiça Eleitoral para que a gente consiga diminuir esse percentual num segundo turno.
9: Mato Grosso do Sul, Rio de Janeiro, Minas Gerais e São Paulo tiveram os maiores índices de abstenção. Na outra ponta, Ceará, Roraima, Piauí e Sergipe registraram os menores índices. O primeiro turno teve ainda 2 milhões e 200 mil votos em branco e 3 milhões e 600 mil votos nulos. A votação no segundo turno acontece no domingo, 25 de outubro. Da Rádio Nacional em Brasília, Renato Ribeiro.
2: A Polícia Federal divulgou nesta segunda-feira o balanço final da atuação no primeiro turno das eleições, realizado neste domingo. Ao todo, foram instaurados 49 inquéritos e lavrados 100 termos de ocorrência por suspeita de crimes eleitorais. As infrações foram contabilizadas em 23 estados e no Distrito Federal. Conforme o balanço, 204 pessoas foram conduzidas pelas autoridades. As ações também resultaram na apreensão de mais de R$ 2,8 milhões em bens e valores. Desse total, pouco mais de R$ 520 mil estavam em dinheiro vivo. Entre os crimes mais investigados estão a propaganda irregular e a corrupção eleitoral, principalmente compra de votos. Segundo a Polícia Federal, os valores de bens e dinheiro em espécie apresentados são preliminares e ainda passarão por validação. Os números divulgados mostram ainda que a PF instaurou ao longo deste ano 1.337 inquéritos relacionados a crimes eleitorais. Outro dado que chama a atenção é o volume de apreensões realizadas em 2026. O valor total dos bens retidos pelas operações alcançou mais de 47,5 milhões de reais. Desse montante, aproximadamente 31 milhões correspondem a dinheiro em espécie. Da Rádio Nacional no Rio de Janeiro, Tatiana Alves.
13: Uma equipe composta por gestores, técnicos e especialistas do Quênia já está em Pernambuco para conhecer ao longo dos próximos dias vários projetos desenvolvidos no estado voltados para a segurança hídrica e combate à fome. Através do intercâmbio de experiências, programas cisternas e tecnologias sociais de acesso à água, cerca de 30 representantes do país africano e do Brasil, que inclui representação do Ministério do Desenvolvimento e Assistência Social, Família e Combate à Fome e da ASA, Articulação do Semiárido, irão percorrer 6 cidades pernambucanas para conhecer de perto as experiências bem-sucedidas de resiliência climática executadas pelos agricultores. Para Vanesca Bonfim, coordenadora executiva da ASA Brasil, o intercâmbio também oferece a oportunidade para que a política pública do programa Cisternas, implantada em 2003, seja avaliada pelo olhar de gestores e especialistas estrangeiros que podem contribuir ainda mais com o fortalecimento e disseminação do programa.
14: Então é muito importante para a gente reconhecer a experiência brasileira, reconhecer a experiência da Rede ASA e, ao mesmo tempo em que a gente propõe e apresenta essa experiência para outros países, a gente também fortalece as nossas escolhas, fortalece as nossas práticas, revisa as nossas práticas à medida em que a gente se abre ao diálogo, se abre às opiniões também de outras pessoas que vêm de outros países em condições semelhantes.
13: A comitiva dos dois países passará por visitas a comunidades, escolas rurais e unidades produtivas da agricultura familiar dos municípios de Pesqueira, Buíque, Carnaíba, Afogados da Ingazeira, Tabira e Tuparetama, para conhecer na prática o programa Cisternas, desde os marcos normativos e institucionais até a gestão comunitária, passando principalmente sobre como o programa atravessa iniciativas diversas das comunidades rurais. Somente no primeiro dia da imersão prática, que ocorrerá nesta terça-feira, em Pesqueira, haverá visita ao território indígena Xucuru, onde os intercambistas conhecerão a experiência com a cisterna de água para consumo humano, a Casa de Sementes Mãe Zenilda Xucuru, o Laboratório de Plantas Medicinais, uma agrofloresta e práticas de recuperação de áreas degradadas. Em seguida, as delegações irão para a propriedade de pequenos agricultores que cultivam horta, árvores frutíferas e plantas ornamentais em Buíque. Ao longo dos 4 dias de visitas in loco, ainda serão apresentadas outras experiências ligadas ao programa Cisternas, como uma barragem subterrânea, uma horta pedagógica, plantio sem uso de veneno, sistemas de tratamento de esgoto com produção de biogás e geração de energia solar. A missão técnica termina na próxima sexta-feira em Recife, onde as equipes dos dois países irão mapear as práticas que poderão ser adaptadas à realidade institucional e territorial do Quênia, principalmente dentro do programa Magi Plus, uma ação do governo queniano voltada à garantia de água e à construção de resiliência em comunidades vulneráveis. Da Rádio Nacional em São Luís, Madison Euler.
15: O Pix automático poderá ser usado em contas salário a partir de 1º de julho de 2027. A possibilidade é uma das atualizações da resolução do Banco Central, publicada em 18 de setembro, que alterou o regulamento do PIX e também reforçou as regras de segurança. O PIX automático é a modalidade em que o cliente autoriza uma única vez um pagamento que se repete, como mensalidades e contas de consumo. Hoje, quem recebe o salário nesse tipo de conta precisa antes transferir o dinheiro para outra conta do mesmo titular. Com a mudança, esses pagamentos poderão sair direto da conta salário. O recebimento de outros tipos de transferências PIX na conta salário seguirá proibido pelo Banco Central. As únicas exceções envolvem os pagamentos enviados pelo Tesouro Nacional e devoluções de dinheiro. A resolução também regulamentou a cobrança híbrida, que reúne no mesmo documento o código de barras do boleto e o QR Code do PIX. Algumas instituições já usavam esse formato, mas ele não tinha regras próprias. A partir de fevereiro de 2027, quando um dos dois for pago, o outro deverá ser cancelado automaticamente para evitar pagamento em duplicidade. As instituições também terão responsabilidades definidas em caso de falhas. Na segurança, a norma mudou o tratamento das suspeitas de fraude registradas no cadastro de chaves PIX. A instituição que fizer o registro precisará avisar o cliente, informando a data e a possibilidade de pedir revisão. Se a análise não confirmar a suspeita, a marcação deverá ser cancelada. A responsabilidade por esse processo é da instituição financeira que registrou a marcação ou aceitou a notificação de infração. Por fim, a exclusão de instituições punidas pelo Banco Central também passará a ter efeito imediato. Anteriormente, o desligamento definitivo do PIX ocorria somente após 30 dias, mas agora o corte é feito logo depois da notificação da decisão. Da Rádio Nacional em Brasília, Pedro Lacerda.
16: A Espanha antecipou as eleições gerais para 29 de novembro. A decisão ocorreu após o parlamento ter derrubado dois decretos do governo sobre moradia. O país vive uma crise habitacional que provocou manifestações em várias cidades. O primeiro-ministro espanhol, Pedro Sánchez, fez o anúncio da nova data das eleições na tentativa de fortalecer o seu mandato, após a derrubada dos decretos que tentavam conter a crise habitacional. De acordo com ele, a derrota no Congresso constatou a falta de maioria para aprovar medidas urgentes. O processo eleitoral vai ocorrer no momento em que a extrema-direita conquista avanços. Pesquisas de opinião mostram que uma coalizão liderada pelo conservador Partido Popular, com o apoio do Vox, sai na frente. Enquanto isso, os manifestantes continuam reivindicando o congelamento dos altos valores nos aluguéis e as medidas regulatórias que ofereçam mais segurança à população. No norte da França, na região de Pas-de-Calais, um jovem de 15 anos perdeu a mão durante um protesto na cidade de Lens. De acordo com o noticiário local, o adolescente teria pegado uma granada de dispersão após confronto com a polícia. Há cerca de duas semanas, estudantes se manifestam contra a falta de verbas na educação, a superlotação nas salas de aulas e as condições precárias das escolas. A porta-voz do governo, Maud Bregeon, disse que entre 400 e 500 escolas permanecem fechadas por causa dos distúrbios. Ela ainda ressaltou que a prioridade agora é conter a violência e restaurar a ordem. Os protestos têm sido marcados pelos confrontos com as tropas de choque, enquanto as reivindicações se espalham pelo país. Nos Estados Unidos, uma festa de rua no estado da Geórgia terminou em tragédia. Um tiroteio deixou duas pessoas mortas e cerca de 30 feridos. De acordo com as autoridades locais, dois homens suspeitos foram mortos a tiros. Os policiais afirmaram que não há indícios de ameaça contínua. Durante a confusão, centenas de pessoas estavam nas ruas durante um evento de celebrações estudantis organizado por uma escola de ensino médio. Na Suécia, a Assembleia do Nobel anunciou os vencedores do Prêmio Nobel de Medicina de 2026. O americano Karl Deisseroth e os alemães Peter Hagmann e Georg Nagel foram premiados por suas descobertas sobre luz e optogenética, que ajudaram a compreender o funcionamento do cérebro. Eles descobriram como as células nervosas moldam memórias, sentimentos e comportamentos. Os três cientistas dividirão um prêmio de 12 milhões de coroas suecas, cerca de 6 milhões de reais. O método utilizado na pesquisa é considerado uma das bases para uma nova era no estudo da neurociência. Com informações da agência Reuters, da TV Brasil em Brasília, William Martins.
2: O ex-governador Anthony Garotinho desistiu de recorrer ao Tribunal Superior Eleitoral para tentar reverter o indeferimento da candidatura dele ao governo do estado do Rio de Janeiro. Com a decisão, os mais de 274 mil votos recebidos por Garotinho no primeiro turno das eleições de 2026 podem ser anulados. O político disputou o pleito sob condição judicial, depois que a Justiça Eleitoral negou o registro da candidatura. A defesa ainda tinha a possibilidade de levar o caso à última instância da Justiça Eleitoral, mas optou por encerrar a disputa nos tribunais. Em uma live nas redes sociais, Garotinho comentou que o fato de não ter ido para o segundo turno foi determinante para desistir de levar o recurso para instâncias superiores.
17: Na verdade, eu tomei essa decisão hoje de manhã exatamente porque eu entendi que houve perda do objeto. O meu objeto era que as pessoas votassem em mim e que eu tivesse possibilidade de disputar o segundo turno. Quando eu vi que isso aconteceu, para mim perdeu o objeto.
2: A mudança pode ter um impacto direto no resultado da eleição para o governo do Rio de Janeiro. Caso os votos dele sejam declarados nulos pelo TSE, o candidato Douglas Ruas passaria a ter 50,88% dos votos válidos, percentual suficiente para garantir a vitória ainda no primeiro turno. Apesar da desistência do recurso, a situação da candidatura ainda depende de análise da Justiça Eleitoral. Enquanto isso, a contagem oficial segue considerando os votos atribuídos a Garotinho e mantém a previsão de segundo turno entre Douglas Ruas e Eduardo Paes. Ainda não há prazo para a conclusão dessa análise pelo Tribunal Superior Eleitoral. Da Rádio Nacional no Rio de Janeiro, Tatiana Alves.
15: Estudantes que querem financiar a graduação pelo FIES, o Fundo de Financiamento Estudantil, ganharam uma nova oportunidade neste semestre. O Ministério da Educação vai reabrir as inscrições para as vagas do financiamento estudantil que não foram preenchidas durante o ano. Para se inscrever, o estudante deve acessar o portal Acesso Único entre 26 de outubro e 3 de novembro. O processo é gratuito. Essas vagas sobraram porque das mais de 112 mil autorizadas para 2026, nem todas foram ocupadas nas chamadas e nas listas de espera, que terminaram em setembro. O edital do Ministério da Educação, publicado na última quarta-feira, estabelece as regras para o preenchimento dessas vagas. O resultado sai em 16 de novembro. Quem for pré-selecionado deve confirmar os dados na instituição de ensino nos dias 17 e 18. E quem não for chamado entra na lista de espera com convocações de 25 a 30 de novembro. Podem participar as pessoas que fizeram o Enem a partir de 2010, com média mínima de 450 pontos nas 5 provas e nota acima de 0 na redação. A renda familiar por pessoa não pode passar de 3 salários mínimos. Como o semestre já está em andamento, o candidato também precisa ter condições de cumprir a frequência mínima no curso. Por isso, as instituições vão checar esse requisito antes da pré-seleção e novamente na validação. Inscrições que não atenderem à exigência serão reprovadas para evitar prejuízo financeiro ao estudante. O contrato vale apenas para este semestre, sem prorrogação. Metade das vagas é reservada ao FIES Social, para famílias com renda de até meio salário mínimo por pessoa e cadastro atualizado no CadÚnico até 8 de outubro. Nesses casos, o financiamento pode cobrir 100% dos encargos educacionais. Já as mantenedoras de instituições privadas têm até quarta-feira para informar as vagas por curso e turno. Da Rádio Nacional em Brasília, Pedro Lacerda.
0: Nova York, nos Estados Unidos, declarou estado de emergência por causa do avanço do sarampo. Segundo a Organização Pan-Americana da Saúde, boa parte do continente passa por um surto da doença. Diante do crescimento do sarampo em áreas rurais e comunidades com baixa cobertura vacinal, o governo de Nova York oficializou emergência após a confirmação de 108 casos da doença este ano. A maioria no interior do estado e 7 deles confirmados na cidade de Nova York. Um dos objetivos do estado de emergência é expandir a aplicação de vacinas. Segundo a agência Reuters, no estado vizinho, Pensilvânia, foram notificados 977 casos de sarampo na divisa com Nova York. Nos Estados Unidos, as autoridades de saúde enfrentam desafios como a baixa vacinação infantil e a disseminação de desinformação. Cerca de 93% dos diagnosticados com sarampo não tinham registros de vacina. E levantamentos da Organização Pan-Americana da Saúde já contabilizam mais de 47 mil casos confirmados de sarampo no continente americano em 2026, com 44 mortes registradas. Além dos Estados Unidos, Guatemala, México e Peru respondem por 95% do total de infecções. Apesar do risco, o Brasil segue certificado pela Organização Pan-Americana como país livre da transmissão do sarampo. No mês passado, o Ministério da Saúde intensificou as ações no município de Tabatinga, fronteira com o Peru, após a confirmação de 3 casos importados da doença. Os pacientes eram pessoas sem histórico comprovado de vacinação. Já o estado de São Paulo registrou 32 casos isolados ao longo do ano, sem registro de transmissão. Da Rádio Nacional em São Luís, Gabriel Correa.
13: A segunda edição do programa que apoia projetos culturais desenvolvidos em territórios de favelas e periferias urbanas de capitais brasileiras e do Distrito Federal está com inscrições abertas. Agentes e produtores culturais interessados em inscrever as propostas ao programa Ruanê nas Favelas 2 têm somente até o dia 13 de outubro. A parceria entre o Ministério da Cultura, a Vale e a Central Única das Favelas vai destinar 10 milhões de reais para a seleção de, no mínimo, 50 propostas culturais. Cada projeto selecionado poderá receber até 200 mil reais em recursos de incentivo. O Ruanê nas Favelas 2 abrange obrigatoriamente regiões classificadas como favelas e comunidades urbanas pelo Censo Demográfico 2022 do IBGE. Esta edição abrange projetos que serão desenvolvidos em 7 capitais brasileiras: Belém, Belo Horizonte, Recife, Rio de Janeiro, São Paulo, São Luís e Vitória, além do Distrito Federal. O edital, a ficha de inscrição e o manual de orientações estão disponíveis no site do Ministério da Cultura, gov.br/cultura, navegando pelas abas Assuntos, Editais, Editais Abertos. Além do espaço geográfico onde as ações devem ocorrer, o regulamento destaca que a participação é voltada a pessoas jurídicas com ou sem fins lucrativos que promovem atuação cultural compatível com o projeto e tenham sede cadastrada na Receita Federal na mesma localidade em que a ação será executada. As propostas devem se enquadrar em uma das 4 categorias do edital: artes cênicas e visuais, audiovisual e música, humanidades, patrimônio e museus, além da categoria propostas transversais, com iniciativas voltadas à arte religiosa, cultura afro-brasileira, culturas urbanas, tradicionais, da infância e manifestações artísticas protagonizadas por pessoas com deficiência. Os resultados serão divulgados no dia 27 de novembro. Da Rádio Nacional em São Luís, Madison Euler.
9: Uma pesquisa quer saber como foi sua experiência nas eleições 2026. A enquete está disponível no site do Tribunal Superior Eleitoral até o dia 31 de outubro. A participação é voluntária, anônima e leva cerca de 3 minutos. Qualquer eleitor pode responder. A ideia é ouvir a opinião do cidadão sobre a experiência de votar e identificar o que pode ser melhorado nas próximas votações. O lema da iniciativa é o eleitor no centro do processo. Segundo o TSE, as respostas vão ajudar a construir um processo eleitoral cada vez mais simples, acessível, inclusivo e próximo das necessidades do cidadão. A enquete traz perguntas sobre o estado e o município onde o eleitor votou, além de faixa etária, gênero e raça ou cor. O eleitor também pode avaliar a experiência de votação e compartilhar informações sobre acesso à informação, deslocamento até a sessão eleitoral e votação. Depois, o TSE vai analisar os dados. Os resultados poderão ajudar a orientar ações para as eleições municipais de 2028. Da Rádio Nacional em Brasília, Renato Ribeiro.
2: Um estudo da Universidade Federal de Minas Gerais avaliou 839 adultos e 76% deles relataram já ter utilizado o serviço de delivery para pedir comida. Já 27% do total afirmaram fazer uso regular das plataformas pelo menos uma vez por semana. Longas jornadas de trabalho, falta de atividade física, períodos extensos sentado e diante de telas, assim como poucas horas dedicadas a atividades domésticas, como preparar a própria comida, estão entre os comportamentos sedentários identificados nesses usuários. Segundo a pesquisadora da UFMG, Paloma Barros, o aumento no uso dos aplicativos pode ser um problema, em especial pelo tipo de alimento que é pedido.
18: Houve uma alta frequência no pedido de lanches, então lanches muitas vezes ricos em nutrientes críticos, então rico em sódio, rico em gordura, altamente calóricos, de forma indireta pode contribuir para a qualidade da dieta e para o ganho de peso e para as doenças crônicas não transmissíveis no futuro.
2: Ela reforça que as plataformas são responsáveis pela estratégia de vendas de alimentos não saudáveis.
18: Elas não são um ambiente neutro, né? Os alimentos que são mais disponíveis, que são promovidos mais frequentemente, são os alimentos não saudáveis. E muitas vezes associado a estratégias de marketing altamente persuasivas. E aqui eu estou falando do compre um, leve dois, o combo onde coloca uma bebida, sanduíche, uma sobremesa, a entrega grátis. Então, essas estratégias associadas aos alimentos não saudáveis pode potencializar os pedidos e tornar esses alimentos ainda mais atrativos no momento da escolha.
2: O levantamento também indicou que as ocupações profissionais foram um importante fator de análise. Enquanto trabalhadores em tempo integral apresentaram maior uso do delivery, desempregados ou pessoas em atividades informais relataram menor procura. Segundo a pesquisa, restrições financeiras e maior disponibilidade de tempo para preparar refeições em casa podem explicar esse comportamento. O estudo usou dados coletados em um projeto de universidades mineiras sobre os hábitos de vida e o padrão alimentar de adultos egressos de instituições de ensino superior do Estado e das universidades federais do Espírito Santo, Rio Grande do Sul e Paraná. Com produção de Lígia Maria, da Rádio Nacional no Rio de Janeiro, Priscila Terezo.
19: Passado o primeiro turno, a campanha já recomeçou. A segunda-feira foi de realinhar os planos. O candidato Lula do PT fez uma reunião de coordenação, onde, mais do que uma avaliação, fez uma convocação para que todo mundo supere a decepção e trabalhe intensamente até o dia 25. Tente entender a alta abstenção e o porquê de mais de 30 milhões de eleitores não terem ido votar. Ao citar a crise no Supremo e as denúncias de envolvimento de ministros com Daniel Vorcaro, Lula disse assim: só tem um candidato antissistema e somos nós. Estamos carregando nas costas uma coisa muito grave, que é a promiscuidade estabelecida na Suprema Corte depois dessas denúncias. Lula ainda afirmou que vai continuar fazendo a campanha nas ruas, lembrou a multidão que, segundo ele, movida à paixão, ocupou as ruas de várias cidades do país nos últimos dias antes do primeiro turno e, por fim, Jobim deixou bem claro. Agora sim é importante ir ao debate na televisão, porque será o um contra um, o tete a tete. Falando em debate, o outro candidato, Flávio Bolsonaro do PL, que também teve reuniões internas nessa segunda-feira, disse que vai participar. O coordenador de campanha dele, o senador Rogério Marinho, ao final da reunião, falou dessa disposição, que Flávio Bolsonaro quer debater, só é preciso primeiro estabelecer quais embates serão feitos. Inclusive, já teria recebido 4 ou 5 convites diferentes e está avaliando. Rogério Marinho afirmou também que vai se reunir nesta terça-feira à tarde com o presidente do Supremo, ministro Edson Fachin, para tratar do que chamou de interferência indevida do judiciário. Colocar as preocupações, afirmou. Para esta terça-feira, Flávio Bolsonaro vai estar em Goiânia, se encontra com o quinto colocado na votação, o Ronaldo Caiado, que já declarou apoio ao senador. Tarcísio de Freitas, governador reeleito de São Paulo, também participa. Já Lula do PT não tem agenda pública de campanha para esta terça-feira, pelo menos por enquanto. Da Rádio Nacional em Brasília, Priscila Mazenotti.
20: O Tribunal Superior Eleitoral só vai decidir se aceita o pedido de desistência de recurso apresentado pelo candidato ao governo do Rio de Janeiro, Antônio Garotinho, depois que a Procuradoria-Geral Eleitoral se manifestar sobre a questão. Nesta segunda-feira, o ministro Floriano de Azevedo Marques, do TSE, concedeu prazo de 2 dias para a PGE emitir um parecer. O caso também envolve a possibilidade de o candidato Douglas Ruas, do PL, ser declarado eleito no primeiro turno para comandar o governo estadual. Antes da votação, o ministro entendeu que os votos de Garotinho não poderiam ser considerados válidos e que deveriam constar como anulados sub judice. Conforme decisão da Justiça Eleitoral do Rio, Garotinho está inelegível por ter sido condenado por ato doloso de improbidade administrativa em 2018. No início da tarde desta segunda, a defesa de Garotinho, do Republicanos, desistiu do recurso protocolado contra a decisão do TRE. Se a solicitação for aceita, os votos de Garotinho podem ser anulados definitivamente. Dessa forma, uma nova totalização dos votos será determinada e o TRE poderá proclamar Douglas Ruas eleito já no primeiro turno. Com a nova contagem, Ruas passará a obter mais de 50% dos votos válidos, excluídos brancos e nulos, regra principal para que um candidato seja declarado vencedor sem a necessidade da segunda rodada de votação. Com informações da Agência Brasil, da Rádio Nacional no Rio de Janeiro, Cristiane Ribeiro.
21: Para muitos idosos, caminhar pela cidade não é uma tarefa fácil. Buracos nas calçadas, desníveis e a falta de estrutura em alguns trechos fazem com que atividades do dia a dia exijam mais cuidado. Dona Elizabeth, de 64 anos, conta que o momento de entrar no transporte coletivo é um dos mais complicados.
22: Os degraus dos ônibus é muito alto, tá muito alto. Para mim mesmo, que já estou nessa idade, toda vez que eu entro no ônibus eu reclamo. Meu Deus, que altura é essa? E também muito buraco, né? A rua tá toda esburacada. Fizeram tanto esses piso tático aí, que agora esburacou mais ainda o passeio.
21: Uma queda pode resultar em fraturas e outras lesões mais graves, conforme a geriatra Maria Clara Valente.
23: Num paciente idoso, ela pode provocar uma fratura ou até uma lesão mais grave. E além disso, depois de uma queda, a gente tem um problema muito relevante, que é o medo de cair novamente. Isso pode iniciar um ciclo de menos movimento, mais perda de força e risco maior de ter uma nova queda.
21: Mas melhorar o transporte não é suficiente se a cidade como um todo continua impondo barreiras. Para a arquiteta Alice Lopes, o planejamento urbano ainda é pensado muitas vezes a partir da circulação dos veículos e não das necessidades de quem caminha, especialmente os idosos.
24: É uma cidade onde eu ou um idoso consiga caminhar até uma praça, pegar um transporte público de forma segura, ir até o mercado, encontrar amigos ou simplesmente passear, sem que que o fato de ser idoso, ou a idade, ou qualquer limitação que a pessoa venha a ter, seja uma barreira.
21: Envelhecer com autonomia é um direito do cidadão e as cidades precisam oferecer melhores condições de mobilidade e segurança. Da Rádio Educador FM, diretamente de Salvador, Rafael Lopes para a Rádio Nacional.
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Bom dia, bom dia, bom dia. Excelente quarta-feira. Estamos juntos nesse meio de semana. Sou Silvia Sprenger chegando agora e, claro, te acompanho com muita música boa, hein? Pra abrir hoje, trago o Goo Goo Dolls e a belíssima Iris.

0: sua atitude sonora, Johnny Cash maravilhoso, Rusty Cage e ainda Soup Dragons aqui na programação com I'm Free. Seguinte, ó, tem 10 sons na sequência chegando agora pra te acompanhar. E é o nosso Mundo Livre Flow, você sabe bem, né? Já já vai começar, vou abrir com U2, essa edição do Flow. Segura que a gente já volta.
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0: sua atitude sonora, Tudor Cinema Club com What You Know. E agora aqui no Flow, rimou até, né? Tem Elvis Presley.
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0: demais, hein? Guns N' Roses aqui na Mundo Livre, sua atitude sonora com Sweet Child Oh Mine, e ainda CPM 22 dias atrás. Esse é o nosso Mundo Livre Flow que terminou. Ah, mas não fica triste, temos mais edições do Flow espalhadas aqui na programação, sempre trazendo 10 sons na sequência pra você. Vê se não perde, tá? E já já o Mundo News também não vai perder, porque tem muita música boa e informação na medida certa pra você. Um bom dia, boa quarta-feira.
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0: Uou, bom dia! Uma excelente manhã de quarta-feira, dia 7 de outubro de 2026. Para você que me acompanha, tô aqui contigo, como sempre, sou Silvia Sprenger, abrindo mais uma edição do nosso Mundo News. Até às 9, muita música boa, informação na medida certa, você aqui sempre comigo. 7h01. Alguns dos destaques de hoje por aqui, gente, vou te contar de uma estação tubo de Curitiba que será desativada para a instalação de uma segunda estação Prisma Solar aqui em Curitiba. Qual estação? Te conto logo mais. Feriado prolongado está chegando aí, hein? Começa nessa sexta-feira e deve ter maior movimento nas rodovias. E você vai viajar nesse feriado? Como fica o tempo hoje, nos próximos dias? Será que já dá para antecipar o feriado? Daqui a pouco te conto. Agora 13 graus em Curitiba. Já tô com o Ju Castro, nosso ouvinte, mandando mensagem aqui, ó, pelo WhatsApp. 992579390. Faça como a Ju, manda sua mensagem, participa, me ajuda a fazer o Mundo News. A Ju mandou um bom dia e falou que começar o dia com um flow desses tem tudo para ser uma quarta e tanto pelo jeito, né? Ótimo dia para todos, bom trabalho. Ju, vou te dizer que o flow tava incrível mesmo, né? Mas o Mundo News não fica atrás, tanto é que eu abro já de cara com Audioslave. Essa beleza de som em I Am The Highway. Vamos lá.

0: 9 minutos, já trago mensagens dos ouvintes que estão chegando por aqui. Mas vamos lá com informação aqui para abrir o nosso Mundo News. Gente, uma notícia triste. Morreu ontem em Vassouras, no Rio de Janeiro, aos 85 anos, o artista plástico Juarez Machado. Olha, apesar de ter nascido em Joinville, Santa Catarina, ele era muito curitibano, já que foi aqui que ele iniciou a sua carreira lá nos anos 60. Estudou na Escola de Belas Artes de Curitiba e criou muitas obras, usando inclusive, né, a nossa capital aí como cenário. Morou também em Paris e construiu uma sólida carreira internacional. Lá nos anos 70, ele marcou história no Fantástico, o programa da Rede Globo. Ele tinha um quadro em que atuava como mímico e interagia com seus próprios desenhos. Deixa um legado gigante, Juarez Machado. Gostava muito do trabalho dele. Aliás, continuou gostando, né? Porque sua obra é eterna. Então fica aí essa nota, né? Trazendo essa informação triste aí para abrir nosso Mundo News. Mas a gente vira a chave agora para falar do feriado que está chegando aí, né? No dia 12 de outubro. E vai ter movimento nas rodovias. Sim, aumento maior aí, né? A partir já da sexta-feira, isso por causa do feriado prolongado, muita gente vai folgar na segunda-feira, no dia 12, né? E a concessionária Motiva Paraná estima que cerca de 313 mil veículos devem circular pelas rodovias que ela administra aí durante o feriadão, um aumento de 28% em relação aos dias comuns. E tem uma mudança importante para quem passa pelo contorno norte de Curitiba, porque o tráfego já está liberado no novo viaduto ali da PR-418, no cruzamento com a Rua das Amoreiras, em Almirante Tamandaré. E será que o tempo fica bom nesse feriado? Te conto daqui a pouco na nossa previsão do tempo, no próximo bloco. Bom, quem está com a gente por aqui é Edilson do Boqueirão, que mandou aquele bom dia. Bom dia, mundo. Bom dia, Silvia. Nada melhor que começar o dia ouvindo a melhor do Audioslave. Essa música é demais, vamos que vamos. Ouvimos a I'm the Highway aí para abrir o nosso Mundo News de hoje. E o Valdir Voidaleski falou assim: Silvia, o que são essas manchas azuis e essa bola amarela em nosso céu? Será o apocalipse? Valdir, vou dizer que eu aqui nas Mercês não vejo nada disso, viu? Aqui temos inclusive um pouco de neblina. Bom, sobre o tempo eu falo daqui a pouco, no nosso próximo bloco, que aliás vai trazer mais uma edição do nosso Era Uma Vez em um Mundo Livre. E hoje, se prepara, mais uma história muito linda, muito fofa, do nosso queridão Dave Grohl. Tá por aqui então, nessa edição do Era Uma Vez em um Mundo Livre. Então, segura a criançada aí contigo para curtir mais essa história muito linda, que eu tenho certeza que vai aquecer os corações. Depois quero os feedbacks de vocês, tá bom? Já voltamos então com o nosso Era Uma Vez em um Mundo Livre e Dave Grohl.
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mundo, Oasis aqui na Mundo Livre, sua atitude sonora, Wonderwall, ainda curtimos Cazuza, Exagerado, lá no começo do bloco teve Audioslave com I Am The Highway, som que inclusive já recebeu elogio por aqui, são 7 horas e 19

0: Era uma vez, em uma cidadezinha distante, na Virgínia, um menino chamado Dave, filho de uma professora. Ele não tinha castelos e nem instrumentos caros. No seu pequeno quarto, batucava com baquetas em travesseiros e almofadas, tirando ritmos da própria imaginação, sem nunca ter frequentado aulas formais de música. Aos 17 anos, com o coração pulsando no ritmo do punk rock, ele tomou uma decisão corajosa. Deixou a escola e a casa da família para viver da música, tocando bateria na banda Scream.
1: Eu tenho que tentar, eu quero viver disso. Quero estar em uma banda e tocar todos os dias.

0: Durante uma turnê pela Europa, Dave viu pela primeira vez um grupo de cavaleiros do som chamado Nirvana. Quando a sua própria banda chegou ao fim, Dave pegou o telefone, ligou para Seattle e viajou para encontrar os dois músicos, Kurt Cobain e Chris Novoselic.
1: Eu não sei o que vai acontecer, mas eu quero tocar com esses caras. Eu preciso descobrir até onde essa música pode chegar.
0: Assim que Dave sentou no banquinho da bateria e descarregou sua energia nas baquetas, o reino da música tremeu. O Nirvana explodiu pelo mundo inteiro e transformou a vida daqueles jovens para sempre.
1: É isso, é exatamente isso que eu quero tocar. Vamos fazer barulho!

0: Mas em abril de 1994, uma tempestade sombria cobriu o reino. Com a partida trágica do vocalista Kurt Cobain, a história do Nirvana chegou ao fim.
1: Isso não pode estar acontecendo. Eu não acredito que ele se foi.
0: O mundo perdeu o som. Devastado pelo luto, o garoto guardou as baquetas e passou semanas em silêncio, sem conseguir tocar uma única nota. Parecia que a magia havia acabado para sempre.
1: Eu não consigo tocar, eu não consigo ouvir música. Tudo dói demais.
0: Seria este o capítulo final do jovem baterista? Como alguém pode voltar a cantar e sorrir quando a sua história de maior sucesso se transforma em cinzas? Haverá força para recomeçar do zero?
1: Eu não sei como continuar, mas não quero que a música termine aqui.
0: Para superar a dor e o luto, Dave descobriu que a única cura era fazer o que mais amava, criar música. Ele se fechou sozinho em um estúdio perto de sua casa.
1: Então é isso que eu vou fazer. Eu vou tocar, eu vou criar, eu vou colocar tudo isso dentro da música.
0: Sem nenhuma banda ao seu lado, ele se transformou em um verdadeiro homem-orquestra. Em apenas alguns dias, gravou cerca de 15 canções, tocando ele mesmo cada instrumento. A bateria feroz, as linhas de baixo, os riffs de guitarra e os vocais.
1: Eu vou fazer tudo sozinho. Bateria, guitarra, baixo, voz, tudo. Só preciso terminar essas músicas.
0: Em 1995, aquela gravação solitária ganhou asas sob o nome de Foo Fighters. E Dave tomou a decisão mais audaciosa da sua vida. Levantou-se do banquinho da bateria, assumiu a guitarra rítmica e o microfone principal e recrutou os companheiros Pat Smear, Nate Mendel e William Goldsmith para dividirem os palcos com ele.
1: Eu não sei exatamente onde isso vai dar, mas eu sei de uma coisa. Eu quero continuar tocando. Vamos começar!
0: O garoto que aprendeu a batucar em almofadas virou uma lenda do rock mundial, entrando duas vezes no Hall da Fama e conquistando multidões nos maiores palcos do planeta. Ele nos ensinou a maior de todas as lições. Quando uma história termina, outra ainda mais bonita pode

0: Som incrível do System of a Down aqui na Mundo Livre, sua atitude sonora. Aerials ainda rolou de Ferreiro com a nova Fim do Mundo. Curtimos Foo Fighters, Everlong também, com o nosso personagem aí do Era Uma Vez em um Mundo Livre, nosso queridão Dave Grohl. Foi incrível, né, gente? Que história maravilhosa. Mais uma aí pra nossa coleção, né? Você tá curtindo aí já ontem Raul Seixas, antes de ontem foi Ozzy Osbourne, hoje foi a vez Dave Grohl, e que história emocionante, várias mensagens de ouvintes já sobre isso. Antes de eu trazer essas mensagens, deixa eu contar pra você como fica o tempo. Então, hein, depois de alguns dias de frio, o calor volta a ganhar força em Curitiba e região metropolitana a partir de hoje, tá? A previsão do CIMEPAR indica a elevação das temperaturas, mas o tempo continua com bastante nebulosidade. Então vamos aos detalhes aqui. Agora 14 graus em Curitiba, vamos a 22 de máxima. Calor, calma, né? Não é muito calor ainda, mas já melhor do que os últimos dias, né, gente? O sol aparece por 3 horinhas hoje, podemos ter alguma chuva. Na quinta, aí sim esquenta mais, ó. De 15 vamos a 27, o sol aparece mais ao longo de 5 horas e não deve chover. Na sexta-feira, 18 de mínima, 28 de máxima, sol brilhando aí no céu ao longo de 7 horas e a volta da chuva. Sábado, 18 de mínima, 24 de máxima, fica nublado e com chuva. Domingão, 17 de mínima, 22 de máxima, sol entre muitas nuvens e chuva. E já vou contar para você da segunda, afinal é feriado, o pessoal quer saber, né? Por enquanto tá apontando para chuva forte por aqui na segunda, viu? 16 de mínima, 22 de máxima. Vamos atualizando para você aí até a chegada do feriado. Pois bem, agora vamos para as mensagens da galera aqui, repercutindo o nosso Era Uma Vez em um Mundo Livre, hoje com o queridão Dave Grohl. O Glenn Coco sempre por aqui. Que emocionante essa narração, simplesmente impecável. E adorei ouvir o Renan junto. Estou emocionado e arrepiado. Demais, nosso Renan Zamilhã encarnando o Dave Grohl, né? Adorei também. Michelle Schmidt mandou até um registro aqui do Danilo, filhote dela, prestando atenção na história. A Ana, eu ouço todos os dias o Era Uma Vez, mas hoje a história do Dave Grohl superou, foi lindo demais. Daisy também, uou, que história impressionante de resiliência e sucesso, ainda mais fã do Foo Fighters e Nirvana. E também o Edinho de Piraquara, que história é essa, hein? O rock é demais, vida longa ao Foo Fighters. Pois bem, gente, como hoje esse foi o nosso personagem, o Dave Grohl, vou fazer uma pergunta bem direta aqui na nossa enquete, tá? É direta mesmo, Nirvana ou Foo Fighters, pra quem vai a sua preferência aí, hein? Me conte, justifique sua resposta se quiser, se não quiser também não tem problema. E daqui a pouco eu registro aí as primeiras participações da galera. Perguntinha simples e reta por aqui hoje na nossa enquete. Foo Fighters ou Nirvana? Quero saber de você. Conta aí. DJ Strummer. Should I stay or should I go now? A Joey Ramone. Hey, let's go. 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
0: Nosso ouvinte Henrique avisou de cavalos soltos na rua Solimões com a Tapajós, próximo ao cemitério municipal. Fica o alerta. E tem mudança implementada, gente, no cruzamento das ruas Francisco Krainski e José Brusamolim, no São Lourenço. Agora tem rotatória por lá, viu? E ainda, deixa eu te contar da Alameda Carlos de Carvalho, no Campina do Siqueira. Tem bloqueio diário das 9h até as 4h30 entre as ruas Lourenço Guibur e Abrão Lerner. Previsão de conclusão da obra até 15 de outubro.
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0: 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Esse Nirvana veio bem a calhar com a nossa enquete de hoje, né? Perguntei se é Nirvana ou Foo Fighters pra você. Isso porque no nosso Era Uma Vez em Mundo Livre tivemos a história do Dave Grohl. Esse cara, né, que está nas duas bandas, aí presença, né, nas duas bandas. Enfim, essa é a pergunta de hoje. Daqui a pouco eu trago respostas, tá? Ouvimos aí Heart Shaped Box. Também Engenheiros do Havaí com Toda a Fama de Poder. Passou por aqui Natalie Imbruglia, The Who também. E agora quem está passando por aqui, gente, deixa eu mudar minha trilha por aqui, é a Manu Mariani, porque o nosso G1 na Mundo está no ar agora. Oi, Manu, bom dia.
1: Bom dia, Silvia. Bom dia, ouvintes. Um solzinho pintando lá fora, graças a Deus.
0: Não vamos falar muito dele, senão ele vai embora.
1: Não, né? Fica aí, querido.
0: Vamos fingir, fazer cara de paisagem aqui, né?
1: Sim, vamos trazer um destaque do G1 hoje que aquece um pouco o coração, assim como esse sol aquece um pouco também a gente, né? Que é assim, é uma receita de família que virou um momento ali de carinho e acolhimento para Edna Francisco, uma paciente que enfrenta um câncer e estava internada no hóspice do Hospital Erasto Gertner aqui em Curitiba. E aqui vale explicar, né? O hóspice, ele é um serviço especializado em cuidados paliativos dentro do hospital, uhum. E é um lugar pensado, então, para oferecer aquele conforto, qualidade de vida aos pacientes com doenças graves e avançadas. Durante a internação, a Edna estava com aquela dificuldade para comer a comida do hospital, que muitos enfrentam, né? E aí, então, a equipe perguntou para ela o que, que ela gostaria de comer. Foi aí, então, que a Edna conversou com a mãe e veio uma lembrança de casa, um salpicão que ela costumava preparar ali nas reuniões de família. Ela escreveu a receita à mão, entregou para a nutricionista, a equipe preparou o prato e não serviu só para ela. Preparou para todo mundo, para os acompanhantes, funcionários, pacientes. E esse salpicão virou um sucesso lá na unidade. E é claro que a reportagem a gente conta mais e tem a receita do salpicão lá também.
0: Que legal. É, a comida tem muito essa coisa, né? Dessa memória afetiva, desse aconchego. E num momento desse, tão importante, né?
1: Tem muito mais valor, né? É. Então vale a pena ir lá na matéria, conferir. Quem sabe aí o pessoal já fica empolgado e faz um salpicão pro fim de semana.
0: Opa, já salivei por aqui. Que legal, Manu. Obrigada por compartilhar essa história bonita com a gente.
1: Obrigada também. E amanhã a gente tá aqui de volta.
0: Beleza, muito obrigada. Tchau, um beijo e bom trabalho. É isso, gente. G1 na Mundo com a Manu Mariani hoje esquentando o nosso coraçãozinho junto com esse sol, como ela bem disse. E agora, virando a chave de novo por aqui, deixa eu ver o que a galera tá mandando no nosso Whats. Chegou uma mensagem que esquentou o nosso coração aqui na Mundo. Olha, o Eduardo diz que escuta a rádio há anos, mas que é a primeira vez que manda mensagem. Olha o que o Eduardo disse. Estou adorando as histórias dos artistas. Meus filhos gostaram tanto do Ozzy que ontem me perguntaram de quem foi. Mostrei do Raul e hoje vão pirar com o Dave Grohl. Já levei minha filha Beatriz, de 11 anos, ao show dos Foo Fighters. Muito obrigado e parabéns pela rádio maravilhosa. Nossa, que legal, Eduardo. A gente está recebendo vários feedbacks muito bacanas desse projeto lindo da Mundo, né? Que no Dia das Crianças sempre volta aqui, que é o Era Uma Vez em um Mundo Livre. Inclusive, a Ana Paula de Andrade adorou aí também. Diz que bem na hora de levar a filha de 5 anos para a escola, deveria durar todo o mês de outubro. Adoramos. Anotada a sua sugestão por aqui. Bom, na enquete, já que hoje Dave Grohl era o nosso personagem, é o nosso personagem, né? Perguntei para você bem diretamente, Nirvana ou Foo Fighters, hein? A Bruna Garcia, Foo Fighters, claro, até porque o Kurt não gostava do Guns e caiu na risada por aqui. O Adriano Fressato, Silvia, em vez de Nirvana ou Foo Fighters, pode ser Dire Straits? Brincadeirinha. O Adriano que é louco pelo Dire Straits, né? Brincadeirinha, sou mais Nirvana, ele diz aqui. E a Rosana Folim, sou mais Foo Fighters, suas melodias embalaram e seguem me inspirando. Foo Fighters é mais meu estilo, sem contar que Dave Grohl é um gato, diz aqui a Rosana. E a Luciana Grande, eu prefiro Foo Fighters, mas reconheço a importância gigantesca do Nirvana e sem ele o Foo talvez nunca existiria. Aliás, como eu faço para ouvir de novo a história do Dave Grohl? Olha, temos mais duas edições hoje, a próxima 1h20 da tarde, depois tem também às 6h20, tá? Então é isso. E as que já tivemos aí, Ozzy e Raulzito, estão disponíveis em podcast no nosso site, no nosso aplicativo, dá um conferes por lá. Daqui a pouco mais respostas para a enquete, 8 horas e 8 minutos, mande também a sua. E aí, para você, Nirvana ou Foo Fighters? Essa é a pergunta reta de hoje aqui na enquete.
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0: E aí, bom dia, bom meio de semana pra nós, quarta-feira, dia 7 de outubro, estamos juntos por aqui na Mundo, hein? Sou Silvia Sprenger, abrindo mais uma sequência do nosso Mundo News, agora com Steppenwolf.

0: É isso aí, é preciso saber viver. Titãs aqui na Mundo Livre, fazendo todo mundo cantar em coro, né? Quem não? Você também ouviu aqui na sua rádio de atitude o Coldplay com Yellow. São 8 horas e 27 minutos, bom dia pra você. Deixa eu te contar que a estação Tubo Salgado Filho, ali na Avenida Coronel Francisco Heráclito dos Santos, no Uberaba, será desativada a partir desse sábado agora, tá? A mudança acontece por causa das obras para a instalação de uma nova estação Prisma Solar do novo Inter 2. Com isso, as linhas 022 Inter 2, no sentido Terminal Auer, e 023, também Inter 2, no sentido Terminal Capão da Embuia, deixam de parar nesse tubo, tá? A orientação é que os passageiros utilizem as linhas 020 e 021 do Inter Bairros 2 para chegar ou embarcar na região. A nova estação Prisma Solar será a segunda de Curitiba. A primeira foi a Agrárias. E o nosso Era Uma Vez em um Mundo Livre de hoje foi com Dave Grohl. Por isso eu perguntei aqui na enquete. E aí, em Nirvana ou Foo Fighters? Juliana falou assim, cadê os grungeiros dessa cidade? Nirvana sempre, para sempre. Tem vários grungeiros aqui, viu, Juliana, nessa rodada. Dani Adami, tenho que participar da enquete. Que saia justa, você colocou a gente, Silvia. Quem me conhece sabe o quanto eu gosto de Nirvana. Eu gosto muito do Foo Fighters, muito mesmo. Mas Nirvana foi minha banda da adolescência. A primeira fita cassete foi deles. CDs todos, também ouvia muito, sabia letras. Comecei a aprender a tocar violão porque queria tocar as músicas deles. Talvez a primeira banda de rock do menino se tornando adolescente. Então minha escolha fica com o Kurt e o Dave do Nirvana. Vânia Fernandes, Nirvana, é claro, eu me lembro o dia que o Kurt Cobain morreu, ficou passando o dia inteiro na MTV. Nossa, eu me lembro direitinho, os discos, clipes, todas as músicas, aquela voz rouca do Kurt, demais. Agora o Foo Fighters, eu conheço só algumas músicas, nem conheço direito, nem sei quantos discos eles têm, então é Nirvana mesmo. Ainda aqui com a gente, Daiane Rodrigues, Nirvana ou Foo Fighters, não importa, o importante é tocar na melhor rádio Mundo Livre com a melhor locutora Silvia, eu e meu marido adoramos. Manda um beijo pra ele, diga que eu o amo muito, é o Douglas Rafael. Tá aí, lida sua mensagem, mandado beijo, recadinho, né, Daiane? E já, gente, tem polêmica no ar. Sim, eu tô recebendo algumas opiniões bem polêmicas de ouvintes aqui na nossa enquete. Eu sinto, inclusive, cheiro de fogo no parquinho, tá? Selecionei algumas pra próxima rodada e já eu te conto. Também vou trazer som dos Ramones. Tinha alguém pedindo Ramones aí. Tem Ramones chegando já e muito mais, hein?
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0: Musicão do Depeche Mode aqui na Mundo Livre, sua atitude sonora, Strange Love, ainda Ray Charles passou por aqui com Hit the Road Jack. São 8h44 agora. Tem uma reportagem bem bacana ali no Bem Paraná, gente, falando sobre o comércio de produtos usados. Sabe que Curitiba e o Paraná, de acordo com a reportagem, aí são destaques nacionais no comércio de usados. É o que revelam dados do mapa de empresas que apontam aí que Curitiba é a capital brasileira com mais estabelecimentos, como brechós e sebos, por habitante, enquanto o estado do Paraná ocupa o primeiro lugar entre todas as unidades da federação. Interessante, né? Levantamento aí que foi feito pelo Bem Paraná. Aliás, isso rendia uma ótima enquete, não é? Mas a nossa enquete de hoje é outra. O nosso personagem hoje no Era Uma Vez em um Mundo Livre, Dave Grohl. E aí eu perguntei, bem, de forma bem direta por aqui, Nirvana ou Foo Fighters, hein? Daya respondeu, Nirvana fez parte da construção do meu caráter com as músicas do Unplugged, que fez sucesso no tempo de ouro do ensino médio. Saudades das festinhas de garagem. E ela mandou um plus aqui. Aqui em casa, todo mundo concorda que The Man Who Sold the World está no tempo errado com Bowie. Kurt corrigiu a entrada. Eita, olha aí, falei que tinha fogo no parquinho, gente. E não para por aí, porque Giovanni Roginski, o mago do rock, diz que é Nirvana com certeza. O baterinha apenas pegou carona na genialidade do Kurt. É isso mesmo, Giovanni. A Carolina, Foo Fighters, com certeza, depois que comecei a prestar mais atenção nos significados das músicas do Nirvana, não consigo mais ouvir. Falei que tinha muitas opiniões polêmicas aqui, né? E não termina por aqui, porque o Danilo também está teclando, dizendo o seguinte, com toda a certeza do universo, Nirvana, acho as músicas do Foo Fighters chatas e repetitivas. Banda chata, pronto, falei. Temos ainda a Vanessa aqui, Nirvana na veia. E no meu caso, seguindo os princípios do Kurt, sem gostar do Guns. Por isso, o David do Nirvana... mas gosto também do Foo Fighters. Só que Nirvana é um clássico, né? É isso, gente. Muitas opiniões, trouxe algumas bem polêmicas por aqui. Tô aguardando a sua também para nossa última rodada do Mundo News. E aí, me conta, Foo Fighters ou Nirvana? Daqui a pouco, última rodada de mensagens com som do Alice in Chains e muito mais.
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0: Charlie Brown Jr. aqui na Mundo Livre, sua atitude sonora, tudo que ela gosta de escutar, ainda Smash Mouth com Walking on the Sun. Bora encerrar esse Mundo News. Tem mais mensagens aqui na nossa enquete de hoje. Bombou, gente. Tema polêmico sempre bomba, né? E hoje, como o nosso Era Uma Vez e o Mundo Livre foi com o Dave Grohl, eu perguntei de uma forma bem direta pra você, Nirvana ou Foo Fighters? Pessoal respondendo por aqui, viu? Lucas Fioravante, sou Foo Fighters, entendo muito bem a paixão e apego ao Nirvana. Talvez se tivesse pegado bem a época deles, também teria. Mas cresci ouvindo Foo Fighters, Linkin Park, Green Day. Então meu coração é Foo Fighters. Quando teve o anúncio da morte do Taylor, foi muito tenso. Ver o filho dele tocando junto ao Dave foi incrível. Roberto Moura, a respeito da enquete, Nirvana, sem dúvida. Não colocou nada mais aqui, apenas isso, cravando que é Nirvana o Roberto. Andréia, já me fiz essa mesma pergunta várias vezes e nunca consegui escolher uma delas. Amo na mesma medida tanto Nirvana quanto Foo Fighters. Mas só tive o prazer de ver uma delas de pertinho, no Couto, em 2023. Ah, e um lembrete para quem curte ler a biografia do Dave Grohl, é maravilhosa. E reforçando ainda mais o ouvinte que falou que o Dave pegou carona no sucesso do Nirvana, só leia a biografia do Dave. Tá aí então, mensagem da Andréia. E o Fabrício GD, fala Silvia, meu voto vai com orgulho pro Foo Fighters, trilha sonora da minha adolescência. A trajetória do Dave Grohl sempre me inspirou muito, um cara genial, multi-instrumentista, que deu a volta por cima e provou o valor da perseverança na música. Não tem como não admirar. Agora torcendo pra ter um Era Uma Vez do Billy Joel. Ele tá falando do Green Day, né? Fabrício GD de Green Day, né? Esse GD ali. E manda um abração a toda a nação Mundo Livre. Será que teremos Billy Joe? Gente, não vou dizer ainda, não vou deixar spoilers. Acho que talvez a Diana lá no fim da tarde já deixe aí, né, dito quem vai estar amanhã, pelo menos no Era Uma Vez. Mas eu vou dizer o seguinte, que esse de hoje com Dave Grohl você curte novamente aqui na programação 1h20, tá? Depois às 6h20 da tarde também tem de novo aí pra você. E os que já passaram, Raulzito e Ozzy, estão disponíveis em podcast no nosso site, no aplicativo. Então dá um confere por lá, fazendo muito sucesso, como sempre. O nosso Era Uma Vez em um Mundo Livre, projeto lindo, a gente se orgulha demais dele. E é muito bom receber os feedbacks de vocês. Amanhã tem mais Mundo News, combinado? E eu volto já trazendo AC/DC. Oba!
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0: Bom dia, excelente quarta-feira. Muito bom estar aqui contigo. Sou Silvia Sprenger, abrindo mais uma sequência na Mundo Livre, sua rádio de atitude. Esse DC chegando agora com TNT.

0: Mundo Livre, sua atitude sonora, trazendo Aerosmith com Crying, também Fleetwood Mac, Dreams, e The Police, Every Little Thing She Does Is Magic. Tudo certinho contigo nessa quarta-feira? Estamos fazendo nossa parte por aqui sempre, aliás, né? Tocando muita música boa pra você. O dia sempre melhora com música boa, né? E se a gente ouvir Beatles, então, aí sim, tá feito o negócio, né? E eu trago Beatles justamente pra abrir nossa próxima sequência.
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0: Bom demais, aqui na Mundo Livre, sua atitude sonora, Jota Quest com Negrali, descobridor dos sete mares. Essa é uma das faixas, uma das 16 faixas, né? Do Jota Quest, Tim Maia, Dança Enquanto é Tempo. Perfeito, né? Dança Enquanto é Tempo, porque é irresistível, né? Sacudiu o corpo aí dançando essa música que a gente acabou de ouvir. Projeto aí do Jota Quest, né? Comemorando 30 anos de carreira do Grupo Mineiro aí, né? E trazendo essa homenagem ao mestre Tim Maia, que tanto fez aí pelo Jota Quest, né? Na inspiração, até no nome da banda, enfim, muita influência, né? Life também passou por aqui com I Alone, teve som do Kini e muito mais. E agora, gente, tô olhando lá pra frente já e vejo que tem Iron Maiden no horizonte. Isso aí, abrindo o nosso próximo bloco. Então não vá perder, né?
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0: Hino da Mundo Livre, tocando aqui na Mundo Livre. Sua atitude sonora, Neil Young com Rocking the Free World, ainda o Rapa Vapor Barato. 10:06. 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Sim, né? 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Já volto trazendo Kiss e muito mais.
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2: 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Você já consultou um podólogo? Olha, quem pratica esportes, em especial quem corre, deveria incluir em sua rotina uma visita periódica ao podólogo. A podologia atua na saúde dos pés, eles que sustentam todo o nosso corpo. A falta de cuidados pode gerar desde uma unha encravada até rachaduras e chegar ainda a situações mais graves, como infecções. Uma simples unha encravada pode inclusive ser causada por uma pisada errada. Então, uma análise profissional é bem importante.
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2: Oi, oi, oi, bom dia, boa quarta-feira. Tô contigo, hein? Sou Silvia Sprenger, abrindo mais uma sequência aqui no Mundo Livre com muita música boa. Quem chega aqui pra começar é o Kiss.

0: Smashing Pumpkins na Mundo Livre, sua atitude sonora. Esse som é altamente viajante, não é? Dá vontade de dirigir, fazer uma viagem ouvindo esse som, eu acho, pelo menos. 1979 você curtiu e também Biquíni passou por aqui. Timidez. Bora saber o que é destaque no meio-dia Paraná de hoje, minha gente. Estou hoje com ela aqui, Ana Carolina, que vai trazer os destaques pra gente. Oi, Ana, bom dia!
1: Olá! Concordo contigo, viu? Trilha sonora para pegar a estrada, para pegar vento no rosto, né? Muito bom, muito bom, muito bom. Agora, meio-dia também vai te levar nessa vibe, vento no rosto, passear um pouco. Afinal, gente, eu não sei se vocês estão de olho pela janela, mas alguns raios de sol apareceram.
0: Eu já nem lembrava que era isso, Ana. Fiquei na dúvida. O ouvinte até perguntou se era o apocalipse, né?
1: Eu falei que eu já tava ficando meio verde, sabe? Minha pele já tá meio verde de tanto mofo.
0: Bem isso. Estamos juntos.
1: Mas olha, a gente vai atualizar, sim, essa questão do tempo. Será que teremos sol por muito tempo? Algo eu aviso. Tem um calorzinho no nosso futuro. Não é muito duradouro, mas pelo menos tem um pouco de sol, um pouco de calor. Aí a gente vai trazer os assuntos da cidade. Tem mudança no trânsito. Quando a gente fala de chuva em excesso, a gente também fala em atraso de algumas obras. E quando a gente fala de obras, a gente fala em bairros e comerciantes que estão desesperados por conta das obras muito extensas. É. E elas realmente estão complicando o trânsito. Dito isso, a gente identificou em alguns pontos da cidade apelo dos comerciantes para que os clientes não os abandonem. E tem gente colocando faixa, oferecendo promoção, dando desconto, pedindo ajuda, falando, clientes, por favor, tá ruim para vocês, mas também tá para nós. Uhum. Então, esse é bem um comportamento que a gente vai trazer hoje no nosso meio-dia, que também fala de um outro ponto da cidade, em que Nossa Senhora Peregrina tá chegando ali no Santuário de Perpétuo Socorro. Uhum. Essa é uma missa, um evento assim, muito esperado por muitos fiéis. E do centro da capital tem feira de primavera e tem palco da primavera. Então a cidade hoje está movimentadíssima. Uau, e o meio-dia vai ter essa carinha também.
0: Ah, que delícia. Então vamos lá passear e aproveitar esse raito de sol enquanto ele está aí, né?
1: Exatamente.
0: Muito bom, Ana. Então muito obrigada. A partir de 11h45 na tela da RPC, né?
1: Um ótimo dia a todos e eu espero vocês.
0: Valeu, bom trabalho. Muito bom, gente, é isso aí. Você vai curtir o meio-dia Paraná, claro, ficar por dentro das notícias logo mais 11h45, mas já que, ó, tem som do Pearl Jam na próxima sequência nossa. Chegando, você não vai perder, né? Claro que não.
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0: Olha aí o som do R.E.M. na Mundo Livre, sua atitude sonora, Shiny Happy People, aquele som ensolarado, né? Pra atrair sol, gente. E antes, Joan Osborne, arrepiando geral com One of Us. São 10 horas e 43 minutos, hora da gente falar sobre o Kit Kids da Mundo Livre. Tem gente que vai se dar bem, hein? Segura aí.
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0: Sim, hoje quem ganhou o Kit Kids da Mundo Livre, com capivara de pelúcia, camiseta e kit de chaveiros aqui da Mundo, foi Lauren Beatriz Cabral Spack. Parabéns, Lauren! Ó, a produção vai entrar em contato com você para agendar a retirada, tá bom? Não precisa vir buscar ainda, tá? Você tem que esperar a gente avisar pelo WhatsApp o dia certinho. Então, parabéns a Lauren Beatriz Cabral Spack. Você que não ganhou ainda, continue participando com a hashtag Kids Mundo Livre e seu nome.
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0: Legião Urbana, quando o sol bater na janela do teu quarto, aqui na Mundo Livre, sua atitude sonora. Eu abri minha persiana aqui do estúdio achando que teria um solzinho batendo na janela do meu estúdio aqui, mas sabe que não mais, né? Já tá nublado, mas tudo bem, vida que segue. E você, claro, sempre curtindo muita música boa aqui na Mundo Livre, nessa quarta-feira, seja nublada ou não. Tamo junto. Aliás, daqui pra frente você tá junto com a Flavinha, porque é ela que tá chegando, tá? Então um beijo bem grande, a gente se encontra amanhã cedinho a partir das 6 da matina. Até mais, tchau.
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0: Oiê, muito bom dia. Quarta-feira, 7 de outubro. Tudo certo por aí? Flávia Rocha chegando aqui na Mundo e te acompanho a partir de agora, começando hoje com Red Hot Chili Peppers.

0: Mundo Livre, sua atitude sonora lindíssima, né? Don't Look Back in Anger 2, fechando minha primeira sequência neste 7 de outubro. E ainda Roxette, Fading Like a Flower. 11 horas e 18 minutos, boa quarta-feira, bora curtir aquela sonzeira bacana pro seu meio de semana. Já já tem o Flow na área com 10 sons direto.
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0: Mundo Livre com o nosso Mundo Livre Flow, 10 sons direto, Inexus, Disappear, Maroon 5, This Love, Kid Abelha, Pintura Íntima, novidade do YouTube, Silêncio. Curtiu esse som? Deixou aquele like aí no nosso aplicativo, também através do site. Não esquecem, às 6 da tarde tem o Replay Mundo Livre, toca de novo na programação, aquele som que foi o mais curtido do dia aqui na Mundo. 11 horas e 40 minutos, bora seguir no Flow. Agora a gente vai com Man at Work, Overkill.
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0: Mundo Livre, sua atitude sonora demais em Midnight Oil, Chuganini, fechando essa edição do Flow, também classicão do Dire Straits, Sultans of Swing, nenhum de nós, astronauta de mármore. Ainda hoje tem mais duas edições, tá? Do Mundo Livre Flow com 10 sons sem intervalos aqui na programação da sua atitude sonora. Agora 12:01, ótima quarta-feira, bora almoçar comigo? Eu tô chegando já já com o nosso Mundo Livre à la carte.
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0: Meio dia e quatro, uma ótima tarde. Sejam bem-vindos ao Mundo Livre à la carte. Sempre servindo para você aquela horinha recheada de deliciosos sons. Por aqui, chefe Flavinha, na cozinha, comandando o menu mais saboroso do seu rádio, naqueles três tempos sempre apetitosos. Entrada, prato principal e sobremesa. Bom, hoje é dia 7 de outubro, Dia Mundial do Algodão. E eu tava aqui pirando com os meus botões. Dia do algodão, primeira lembrança que veio na minha mente foi algodão doce. E eu pensei, estamos na semana aí próximo do Dia das Crianças. Temos, inclusive, aqui na programação da Mundo, o quadro Era Uma Vez Mundo Livre, né? Com histórias lúdicas aí, contando histórias dos astros do rock. Então, já que eu pensei em algodão doce, Dia das Crianças, quero te perguntar hoje, quais docinhos da infância você tem saudade? Algodão doce, bicho de pé, gelatina colorida ou o quê, hein? Me conta por aqui, vamos para enquete nostálgica hoje, nessa semana do Dia das Crianças. Chega mais, manda sua mensagem para cá, vem almoçar comigo e saborear o nosso cardápio do dia. Aliás, temos dobradinha hoje, hein? Bora começar com Ramones, Blitzkrieg Bop. Bom apetite.
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Mundo Livre e sua atitude sonora, matando a fome dos seus ouvidos no Mundo Livre à la carte. Começou o nosso almoço e o bloco da entradinha entregou pra você de bandeja. Violent Femmes, Blister in the Sun, Greta Van Fleet, Safari Song, Nirvana, Polly e Ramones com Blitzkrieg Bop. Agora é 12:17. Perguntei hoje por aqui quais docinhos de infância você tem saudades, os

0: Primeiramente, manda aqui um parabéns para a mãe dela, Josiane Alves. Falou que ouve a gente há anos, todos os dias. Que legal. Podem mandar um parabéns para ela, ela vai ficar muito feliz. Legal, Aline. Beijão aí para a mamãe, Josiane. Obrigada sempre aí pela companhia. A Ariane e o Marcos, primeira vez participando aqui. Sejam bem-vindos ao nosso restaurante sonoro. A Ariane falou o seguinte: saudades da balinha de coco com franjinha no papel de seda que tinha nos aniversários de criança. Nossa, isso era bom, né? Bom demais. Inclusive, a balinha de coco a gente ainda acha para comprar em alguns lugares, mas nunca tem o mesmo gostinho da infância, né? E o Rafael Eduardo, bom dia, chefe Flavinha. Sabe o doce que eu adorava e ainda dá maior vontade de comer? É aquela casquinha tipo de sorvete, só que com doce de leite. Eu devorava. Tinha a casquinha versão doce de leite, tinha uma que era tipo uma gelatininha com açúcar também, né? Mais corzinha de morango, alguma coisa assim. Pois é. Quero mais, hein? Quero mais lembranças de docinhos da infância por aqui, já que estamos nessa semana aí do Dia das Crianças. Me manda essa mensagem pra cá. Depois da nossa entradinha, eu volto com o nosso prato principal. 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Já já eu volto com o nome de quem se dá bem hoje.
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0: Mundo Livre, sua atitude sonora. Tá rolando o nosso almoço sonoro, Mundo Livre à la carte. E tem prato principal na área com a Pitty, Equalize, David Bowie, Rebel Rebel, aquela nossa carninha de camaleão. E tá chegando também a dobradinha, aquele prato que não agrada todo mundo, mas aqui é unanimidade. Tem duas vezes aquele prato principal que é uma delícia. E esse aqui, inclusive, é prato novo no cardápio, mas tem agradado os nossos clientes, por isso ganhou a sua dobradinha merecida por aqui. Hoje vamos com Dexter and the Moonrocks.
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0: Mundo Livre, sua atitude sonora, matando a fome dos seus ouvidos no Mundo Livre à la carte. Prato principal com a nossa dobradinha da quarta-feira, nosso prato especial do dia, com um ingrediente novo aqui no cardápio do Restaurante Sonoro, Dexter and the Moonbrocks. Essa última com Avery Anna, Why Don't You Say So, e ainda Freaking Out. Demais, hein? Curtiu aqui a nossa dobradinha? Meio-dia e 38. E a galera que tá na área por aqui, Adri Almeida, mandando seu à la carte na área, tá me contando quais docinhos de infância vem à memória, o que tem saudade dessa época. Luiz César, olho de sogra e brigadeiro são os doces que me embalavam. O Luiz era uma criança prodígio aí, porque olho de sogra normalmente é um docinho que crianças não gostam, né? O Everson Dinossauro mandando seu salve pros rockers, beijo pra Patty Girl e Rock and Roll. Falou que a Patty lembrou do sorvete com chicletes embaixo do copinho, e ele lembra da Maria Cachucha, aquela bolacha com a Maria mole dentro, né? Uma bolacha Maria, às vezes era uma quadradinha também com a Maria mole dentro, bem lembrado. Gilberto Albuquerque, tenho saudades dos bolos de aniversário com um confeito de prata que quase quebrava os dentes, mas era muito bom. Como chamava aquilo, gente? Chumbinho, não era isso? Chamava de chumbinho, aquele confeitinho prata em cima do bolo. Realmente ele era bem durinho, quase quebrava os dentes. Sandro Oliveira, boa tarde, chefe Flavinha. Aquele doce de leite que chamam de pingo de leite. Esse, quando encontro, eu compro. Ah, esse é mais fácil mesmo, né? E é gostoso. Sérgio Danilo, eu adorava demais Maria Mole com coco. Tinha um carrinho em frente ao colégio, bons tempos. Em frente ao colégio, eu lembro do carrinho da Pipoteca, que eu comprava sempre aquela pipoquinha doce versão caramujo. Já falamos sobre ela aqui outras vezes também. A Patrícia Cíntia, eu tenho muita saudade de uns docinhos de marzipã que tinham nos aniversários infantis na década de 90. Eles eram moldados como se fossem frutinhas. Já procurei, mas não achei igual. Paty, confesso que achei diferente, hein? Olha que eu nasci nos anos 80 e não lembro de ter comido essa espécie de docinho que está falando aí, hein? Mas achei bem bonitinho, dei um Google ali pra ver. E o Vinícius Guerra, boa tarde, Flávia. Sobre doces da infância, alguns podem lembrar, mas antigamente vendiam aquelas balinhas minúsculas de um centavo nos mercados. Eu ia com as moedas que a avó me dava e voltava com uma sacola pra casa. E ainda sobre doces, nada vai superar aqueles pacotinhos de suco. 5 quilos de suco, 5 gramas de suco e 1 quilo de açúcar. Muito bom. Bom, gente, estou esperando também sua mensagem por aqui. Afinal, está chegando justamente o nosso bloco dos docinhos. Bloco da sobremesa, já já, aqui no à la carte.
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0: Mundo Livre e à la carte, matando a fome dos seus ouvidos, com a melhor sequência de pratos sonoros e fechando com o bloco da sobremesa. Roy Orbison, Pretty Woman, The Cranberries, Dreams, tivemos sonhos aqui na sobremesa de hoje, e Muse, Supermassive Black Hole. Inclusive hoje falamos sobre docinhos da infância, né? Relembrando aí momentos nostálgicos, docinhos preferidos na infância, já que estamos na semana do Dia das Crianças. Adriano Fressato, o primeiro doce que me vem à mente é aquela gelatininha vermelha que parece ser de plástico com gosto de nada. Não sei como conseguem comer aquilo, mas eu adoro. Se for a que eu estou pensando, aquela bem tijolinho, eu também não acho graça não. E eu gosto de gelatina, mas aquela pra mim não vai. A Josi, que ganhou os nossos parabéns agora há pouco, mandou também uma mensagem aqui pra agradecer os parabéns da filhota Aline e agradecer muito também a Mundo Livre, que tá sempre com ela há mais de 17 anos e em todos os aniversários. Gratidão, valeu Josi, beijão pra você. Gentil Fagundes, Pé de Moleque era o meu favorito. Gostava muito também daquele que eram duas bolachas com um negócio no meio, Maria Cachucha, eu acho. Sim, Maria Cachucha, é a bolacha com a Maria Mole no meio, né? A gente falou também agora há pouco dela. E Pé de Moleque é um doce que eu adoro até hoje, gosto muito também. Vitor Hugo Moleta, lembrança de docinho da infância é, esse é o meu preferido, quindim. Minha mãe fazia uns quindins deliciosos, disse o Vitor Hugo, e eu amo. Às vezes tenho que matar a vontade. Eu acho caro hoje em dia, devo dizer, hein? Mas às vezes tem que matar a vontade e a saudade de um bom quindim. Faninha Abreu, ah, eu sou apaixonada por doce de abóbora de coração. Mas tem que ser o solto dentro do pote. O de plastiquinho não é igual. Nossa, e fez lembrar meu irmão, que uma vez comeu toda a cobertura de confete de prata e a gente só viu na hora do parabéns. Foi um bolo sem confete. Ricardo Raine, nosso ouvinte que está em Maringá. Flavinha, boa tarde. Bom, o doce que eu adorava comer quando criança era tortuguita. Hoje em dia, a tortuguita normal é bem ruim, mas a black é muito boa. Renata, Flávia, eu sou carioca e o meu docinho preferido é o docinho de queijo. Feito da mesma forma que o beijinho de coco, só que com queijo ralado. É delicioso. Olha só, deve ser um docinho tradicional, de repente, no Rio mesmo, né, Renata? Eu não conhecia essa versão. Andressa Lenz, docinho que lembra muito a minha infância, é o cajuzinho, quase extinto hoje. E quando íamos no posto de combustível, sempre ganhávamos pirulito em forma de chupeta. Que saudades. É, esses docinhos lembram muito vovó, né? Que a gente dava umas voltas com vovó, comprava um doce de amendoim, chamavam gibi, o pirulito em forma de chupeta, o suquinho naqueles plastiquinhos com formatos de carrinho, de arminha, de jacaré, aqueles suquinhos também com gosto de pura tinta. A Patty Girl, Flavinha, falaram de marzipã e deu água na boca. Minha mãe fazia nos aniversários, mas é puro açúcar. Uma delícia. Ah, e quem mais? Adri Almeida por aqui. Flavinha, lembra do doce de leite ninho com formato de frutas? Era gostoso, mas hoje não tem o mesmo sabor. Demais, gente. É muito bom, né? Relembrar essas coisas da nossa infância, esses docinhos, um ou outro a gente ainda encontra por aí, né? E às vezes não tem realmente o mesmo gostinho lá da infância. Bom, por hoje é isso. Agradeço a presença, a preferência. E amanhã a gente se encontra por aqui com mais um almoço sonoro delicioso. E eu espero você para saborear no volume máximo.
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2: Bora juntos, bora começar essa tarde de quarta-feira. Flávia Rocha segue por aqui, te acompanho. Agora com o som dos Beatles, Here Comes the Sun, vem sol. 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

0: Demais, hein? Que tal esse já pré-aquecimento aí pro Iron Maiden, dia 28 de outubro? A banda estará em Curitiba. A gente curtiu por aqui The Trooper na Mundo Livre. Ainda lindeza de som com Chris Stapleton, Tennessee Whiskey e Bon Jovi Always. 1h19, botem as crianças na frente do rádio. Já tá chegando mais um episódio do Era Uma Vez Mundo Livre. Hoje a gente vai conhecer a história lúdica de um cara chamado Dave Grohl. Já depois do break.
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0: Era uma vez, em uma cidadezinha distante, na Virgínia, um menino chamado Dave, filho de uma professora. Ele não tinha castelos e nem instrumentos caros. No seu pequeno quarto, batucava com baquetas em travesseiros e almofadas, tirando ritmos da própria imaginação, sem nunca ter frequentado aulas formais de música. Aos 17 anos, com o coração pulsando no ritmo do punk rock, ele tomou uma decisão corajosa. Deixou a escola e a casa da família para viver da música, tocando bateria na banda Scream.
1: Eu tenho que tentar, eu quero viver disso. Quero estar em uma banda e tocar todos os dias.

0: Durante uma turnê pela Europa, Dave viu pela primeira vez um grupo de cavaleiros do som chamado Nirvana. Quando a sua própria banda chegou ao fim, Dave pegou o telefone, ligou para Seattle e viajou para encontrar os dois músicos, Kurt Cobain e Chris Novoselic.
1: Eu não sei o que vai acontecer, mas eu quero tocar com esses caras. Eu preciso descobrir até onde essa música pode chegar.
0: Assim que Dave sentou no banquinho da bateria e descarregou sua energia nas baquetas, o reino da música tremeu. O Nirvana explodiu pelo mundo inteiro e transformou a vida daqueles jovens para sempre.
1: É isso, é exatamente isso que eu quero tocar. Vamos fazer barulho!

0: Mas em abril de 1994, uma tempestade sombria cobriu o reino. Com a partida trágica do vocalista Kurt Cobain, a história do Nirvana chegou ao fim.
1: Isso não pode estar acontecendo. Eu não acredito que ele se foi.
0: O mundo perdeu o som. Devastado pelo luto, o garoto guardou as baquetas e passou semanas em silêncio, sem conseguir tocar uma única nota. Parecia que a magia havia acabado para sempre.
1: Eu não consigo tocar, eu não consigo ouvir música. Tudo dói demais.
0: Seria este o capítulo final do jovem baterista? Como alguém pode voltar a cantar e sorrir quando a sua história de maior sucesso se transforma em cinzas? Haverá força para recomeçar do zero?
1: Eu não sei como continuar, mas não quero que a música termine aqui.
0: Para superar a dor e o luto, Dave descobriu que a única cura era fazer o que mais amava, criar música. Ele se fechou sozinho em um estúdio perto de sua casa.
1: Então é isso que eu vou fazer. Eu vou tocar, eu vou criar, eu vou colocar tudo isso dentro da música.
0: Sem nenhuma banda ao seu lado, ele se transformou em um verdadeiro homem-orquestra. Em apenas alguns dias, gravou cerca de 15 canções, tocando ele mesmo cada instrumento. A bateria feroz, as linhas de baixo, os riffs de guitarra e os vocais.
1: Eu vou fazer tudo sozinho. Bateria, guitarra, baixo, voz, tudo. Só preciso terminar essas músicas.
0: Em 1995, aquela gravação solitária ganhou asas sob o nome de Foo Fighters. E Dave tomou a decisão mais audaciosa da sua vida. Levantou-se do banquinho da bateria, assumiu a guitarra rítmica e o microfone principal e recrutou os companheiros Pat Smear, Nate Mendel e William Goldsmith para dividirem os palcos com ele.
1: Eu não sei exatamente onde isso vai dar, mas eu sei de uma coisa. Eu quero continuar tocando. Vamos começar!
0: O garoto que aprendeu a batucar em almofadas virou uma lenda do rock mundial, entrando duas vezes no Hall da Fama e conquistando multidões nos maiores palcos do planeta. Ele nos ensinou a maior de todas as lições. Quando uma história termina, outra ainda mais bonita pode começar.

0: Mundo Livre, sua atitude sonora com Lenny Kravitz, American Woman, Skank é proibido fumar e Foo Fighters Learn to Fly. Já que rolamos por aqui mais um episódio do Era Uma Vez Mundo Livre com Dave Grohl. Histórias em formato lúdico aqui para a criançada aprender, conhecer mais aí sobre grandes astros do rock. Inclusive, sempre rendendo muitas reações aqui pelo nosso WhatsApp, a Josilene e o Lucas por aqui, falou que já tinha escutado a história do Foo Fighters pela manhã. E agora, aumentar o volume novamente para ouvir. Top demais esse quadro, parabéns mundo. Rafael Eduardo também estava curtindo, falou que o Dave Grohl é um cara muito top. A Cat quer dizer que, só quero dizer que fiquei arrepiada e emocionada com Era Uma Vez de hoje. Sou muito fã do Dave, já li os livros e toda vez que escuto sobre sua história me torno ainda mais fã. Obrigada, Mundo Livre. Legal demais, gente. Tem mais, hein? Ainda hoje, às 6h20 da tarde, mais uma edição do nosso Era Uma Vez Mundo Livre. Até a semana toda, né? A gente vai trazer aí mais alguns artistas para a criançada conhecer mais sobre grandes ídolos do rock.
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0: 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Ariane Ferreira Soares. Ariane, parabéns. 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
4: Após 15 anos sem disco novo, o Social Distortion voltou em grande estilo com Born to Kill. O lançamento revisita a estética do início da banda e traz atitudes sonoras como The Way Things Were, que você ouve aqui na Mundo Livre.
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0: Classicando YouTube aqui na Mundo With or Without You. Violet Grow antes, nova aqui na programação. Bug in the Cake e o Rapa Me Deixa. Bom, gente, seguimos juntos por aqui na programação da sua Atitude Sonora. 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Então, ouvidos ligados aqui na programação. Duas em ponto, eu volto já.
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3: 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Você já consultou um podólogo? Olha, quem pratica esportes, em especial quem corre, deveria incluir em sua rotina uma visita periódica ao podólogo. A podologia atua na saúde dos pés, eles que sustentam todo o nosso corpo. A falta de cuidados pode gerar desde uma unha encravada até rachaduras e chegar ainda a situações mais graves, como infecções. Uma simples unha encravada pode inclusive ser causada por uma pisada errada. Então, uma análise profissional é bem importante.
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1: Seguimos juntos, ótima quarta-feira. Flávia Rocha aqui na Mundo Contigo. Agora tem Metallica.

0: Mundo Livre, sua atitude sonora demais. Sandu Jet, Are You Gonna Be My Girl? Dando aquela energia aí pra nossa quarta-feira. Coldplay, Paradise e Somber, Back to Friends. Agora 2h21.
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0: Ainda Mundo Livre, clássica com Eric Clapton, Cocaine. E antes rolou a novidade do Di Ferreiro, a nova faixa Fim do Mundo, lançado no seu novo álbum, o Projeto 7. E o Di Ferreiro contou por aí que a letra surgiu em um dia que ele e os seus produtores estavam em Los Angeles e passaram um susto por lá. Foram atacados na rua por uma pessoa que estava ali no momento de confusão mental. Então a reflexão aí da música é justamente sobre a fragilidade da vida e sobre a continuidade do dia seguinte, depois daquele susto. Fim do Mundo, novo som do Di Ferreiro, e ainda a gente curtiu Michael Jackson, Black or White. 20 minutinhos para as 3 da tarde, boa quarta-feira. Já já a gente volta com mais sons.
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2: Sim, Mundo Livre, sua atitude sonora. Eu, Flávia Rocha, tô encerrando por aqui. Ao som de Nirvana, Lithium, Lily Allen, Smile. Valeu, gente, pela companhia. Eu, Flávia Rocha, tô indo nessa. Amanhã a gente se encontra. E eu te deixo agora com Diana Vieira. Ótima tarde pra você. Fica bem. Tchau, tchau.
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2: Olá, uma excelente tarde, boa quarta. Estamos juntos novamente nas ondas sonoras da Mundo Livre. E agora é comigo, Diana Vieira. E estou chegando, trazendo aí pra você som dos Ramones, I Wanna Be Sedated.

0: Mundo Livre com AC/DC, Thunderstruck, Chris Cornell, You Know My Name, Capital Inicial, Natasha e Ramones, I Wanna Be Sedated. Primeiras do meu horário dessa quarta, excelente tarde para você que segue comigo. Na volta desse break, a gente tem o nosso Mundo Livre Flow chegando. 10 sons direto, não vai perder.
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0: Mundo Livre com Linkin Park, Numb. Ainda Charlie Brown Jr., o Coro Vai Comer. E Rolling Stones, Mr. Charm. Ainda Kings of Leon, To Space. Agora são 3 horas e 39 minutos. E segue o nosso Mundo Livre Flow no ar. 10 sons direto. Agora te deixo aí com Bad Religion.
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0: Mundo Livre, trazendo aí Guns N' Roses, Yesterday e Barão Vermelho, a chave da porta da frente. Tá sabendo, né? A gente tem uma guitarra autografada pelo pessoal do Barão Vermelho. Ela pode ser sua. Para concorrer, você deve clicar em participar lá em promoção no nosso aplicativo e depois ficar de ouvidos ligados aqui na programação, né? E sempre deixar o seu like quando rolar som do Barão, como esse, a chave da porta da frente. Agora 3:04. A gente fecha por aqui essa edição do nosso Flow. A próxima é hoje, às 7 da noite. 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
0: Já de volta com a programação de Atitude Sonora, essa é a Mundo Livre FM. Eu sou Diana Vieira, sua companheira por aqui até às 7. Bora de Aerosmith, I Don't Wanna Miss a Thing.

0: Mundo Livre, sua atitude sonora, trazendo Oasis, Supersonic, ainda rolou Creedence, Proud Mary, Paralamas, Tendo a Lua. Agora são 4h15, segura ligado aí comigo, hein? Voltamos ainda com New Order, vai rolar Foo Fighters no próximo bloco e muito mais.
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0: Mundo Livre com Foo Fighters, The Pretender, Blink-182, All the Small Things. E ainda, Katie Tunstall, Suddenly I See. Agora são 4 horas, 33 minutos. Excelente tarde para você que segue comigo por aqui. Olha só, próximo bloco eu trago ainda ZZ Top e Led Zeppelin. Isso tudo antes do nosso Por Dentro do Mundo. Sua revista no rádio com música e informação. Segura aí, hein? Voltamos já.
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0: Mundo Livre com Led Zeppelin, Black Dog, Marcelo Falcão e Chorão, Legado, Doobie Brothers, Listen to the Music e Coldplay, Speed of Sound. Muito bom, agora 5:02. Excelente tarde para você que segue curtindo aqui a programação da sua Atitude Sonora. Na volta temos nosso Por Dentro do Mundo, com música, notícias e sua participação também através do nosso WhatsApp.
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0: Aqui é Silvia Sprenger e esse é Rock and Run. Você já consultou um podólogo? Olha, quem pratica esportes, em especial quem corre, deveria incluir em sua rotina uma visita periódica ao podólogo. A podologia atua na saúde dos pés, eles que sustentam todo o nosso corpo. A falta de cuidados pode gerar desde uma unha encravada até rachaduras e chegar ainda a situações mais graves, como infecções. Uma simples unha encravada pode inclusive ser causada por uma pisada errada. Então, uma análise profissional é bem importante.
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0: Já de volta, excelente fim de tarde, boa quarta, 7 de outubro. Eu sou Diana Vieira, sua companheira por aqui até às 7. E você é bem-vindo, é bem-vinda a mandar a sua mensagem. Já vou abrindo aqui o nosso Whats e destacando a sua participação ao longo do programa. Temos música, temos informação e temos você também junto comigo, mandando o seu alô por aqui. Bora abrir hoje com Pixies, Here Comes Your Man.

0: Mundo Livre com In Excess By My Side, Incubus, Pardon Me, Cage the Elephant, com a nova Dying in Reverse e Pixies, Here Comes Your Man. Agora são 5h15, boa tarde pra você. Bora de notícia, a banda punk inglesa The Toy Dolls comemora 48 anos de atividade com a turnê Only 48 Years Old e anunciou passagem pelo Brasil em setembro de 2027. Pois é, a turnê vai começar na Argentina, em Buenos Aires, no dia 12. Mas o reencontro com os fãs brasileiros acontece em 4 shows por aqui. Porto Alegre, dia 15 de setembro, Curitiba, dia 17 de setembro, São Paulo, dia 18 de setembro e Belo Horizonte, 19 de setembro. Nessas 4 datas brasileiras, o Cólera toca como banda convidada, né? E o último disco de estúdio do Toy Dolls é Episode 8, lançado em setembro de 2019, nos 40 anos da banda. The Toy Dolls em Curitiba, então, dia 17 de setembro de 2027. Os ingressos já estão à venda no site da Festix. 5h17. Agradeço aí pelas companhias dos meus queridos companheiros de sempre por aqui. Tô recebendo mensagem do Marcos Roberto Nogueira. E ele comentava o som dos Pixies, né? Que abriu aqui a programação do nosso Por Dentro do Mundo. Ele disse que vai assistir o show dos Pixies, dia 9 de abril. Quem mais com a gente? Clóvis Martins, sempre por aqui, confirmando também a sua audiência. Nosso querido Adriano Fressato. Diana, boa tarde. Hoje estou de uniforme. Mandou imagem aqui da camiseta da Mundo Livre, da campanha Rock na Veia. Que beleza, Adriano. Valeu pela participação, pela companhia de sempre, né? Cristiano Pio também já deixando seu alô, respondendo a chamada. E você, sempre bem-vindo também a participar. Nossa querida Michelle Schmidt já vai deixando o seu palpite para o replay Mundo Livre de hoje, que é às 6 da tarde, né? Quando a gente ouve de novo aquela que os ouvintes mais deram seus likes através do aplicativo. Diana, boa tarde. Se hoje não for Dexter and the Moon Rocks, vai ser Kiss no replay. Ainda dá tempo de você seguir curtindo aí a programação da Mundo Livre, né? Quem sabe é a música que você curtiu por aqui que aparece de novo às 6 da tarde. Fica aí pra curtir com a gente. Próximo bloco tem ainda U2 e Joy Division.
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0: Mundo Livre com Joy Division, Love Will Tear Us Apart. Ainda Raimundos, I Saw You Saying That You Say That You Saw. E ainda Temper City com Self Aware. Abrindo esse bloco, U2, One. Agora 5h35, boa tarde pra você. Quero deixar um abraço aqui pro nosso ouvinte Nilson Fleischmann, que nos ouve sempre nesse horário em Rio Negrinho. E ele está de aniversário hoje, hein? Então feliz aniversário aí para Nilson, 5.6, hein? Parabéns, já está naquele clima de comemoração. E o Flávio José Dranca também está com a gente, esperando o Didio sair da escola, né? Nosso querido ouvinte mirim. Lembrando, minha gente, hoje tem mais, né? Uma edição do nosso Era Uma Vez em Mundo, Mundo Livre. Era Uma Vez em um Mundo Livre. As nossas histórias lúdicas, né? Contando aí a história de grandes mestres da nossa música, do nosso rock, e dessa vez o tema é Dave Grohl. Você vai poder ouvir aqui no Por Dentro do Mundo junto comigo às 6h20 da tarde. Bom, estava eu aqui procurando material para trazer para vocês no Por Dentro do Mundo, me deparei com a seguinte manchete, hein? Justin Timberlake pede perdão pelo beatboxing vergonhoso que ele fazia na época do NSYNC. Parece que voltou a viralizar. Um momento aí desse passado de Justin Timberlake, ele encarou com bom humor, mas sentiu aquela necessidade de se desculpar publicamente. Beatboxing, aquela percussão, né, feita com a boca, que nasceu da cultura hip hop. Mas enfim, isso vai inspirar a nossa enquete de hoje. Então prepara o WhatsApp. Me conta, hein? O seu passado te condena? Do que é que você tem vergonha? Pensando agora no seu passado, hein? Escolhas equivocadas, estilo, roupas, atitudes, conta aí. Se o seu passado te condena, é o momento de compartilhar. Tô esperando a sua mensagem, a sua participação na nossa enquete de hoje. Volto já com AC/DC.
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0: Bon Jovi, Living on a Prayer. Ainda tivemos Roxette, Dangerous, Skank, De Repente. Agora 6:02, bora de mais notícia pro seu fim de tarde aqui na Mundo Livre. Don't Stop Believing, esse baita clássico do Journey, que na Mundo Livre também é Positive Track em setembro, acaba de ultrapassar a marca de 3 bilhões de reproduções no Spotify. Lançada originalmente em 1981, a música se junta agora, né, a um grupo seleto de faixas que alcançaram esse número na plataforma. Pensa só, 3 bilhões de reproduções. Aliás, atualmente, a faixa acumula uma média perto aí de 1,5 milhão de novas reproduções por dia no Spotify. Para quem não lembra, em 2024, a música chegou a ser eleita pela Forbes como a maior música de todos os tempos, levando em conta, né, o desempenho histórico em vendas físicas e digitais nos Estados Unidos. Bom, temos enquete rolando aqui no nosso Por Dentro do Mundo de hoje. O tema, seu passado te condena? Do que é que você sente um pouquinho de vergonha, hein? Lembrando do passado. O Marlon respondeu, Diana, não me orgulho muito de ver as minhas fotos dos anos 90. Depois, conheci o Metallica e aí tudo melhorou. Tenho vergonha das suas fotos dos anos 90, então estão escondidas as fotos do Marlon. O João Belotto, salve Diana, meu passado no coral me condena. Eu nunca gostei de palco e sempre cantei mal. Para você ter uma ideia, durante uma apresentação, uma menina certa vez, né, uma menina na minha frente, chegou a olhar para trás e disse, desiste, você canta muito mal. Meu Deus do céu, João Belotto estava atrapalhando a concentração da garota em frente a ele enquanto cantava. O Rafael Lechinski, Diana, acho que o que mais me condena, estilo de roupas que eu usava, bermudas largas, parecendo pijamas, ele lembrou das bananas de pijamas. Edu Prado, que nos ouve de Londrina, meu passado me condena. Nos anos 2000, passei por um breve período pagodeiro. Eu e meus amigos saíamos, né, parecendo integrantes do Catinguelê. Camisa social, sapato de bico quadrado, óculos escuros na cabeça, vergonhoso. E o Pietro, em homenagem à enquete, pede para tocar Bad Reputation. Tô gostando aí das contribuições. Mande você também a sua. Seu passado te condena? Do que é que você sente vergonha ao lembrar do passado? E a gente volta com o quê? O nosso replay Mundo Livre, né? Pra gente ouvir de novo aquela que os ouvintes mais deram seus likes através do nosso aplicativo e também do site da rádio.
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0: E já estamos de volta. Excelente fim de tarde para você, curtindo aqui junto comigo, Diana Vieira, o nosso Por Dentro do Mundo. Até às 7, a gente tem música e tem informação. E agora chegou o momento de curtir Replay Mundo Livre.
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0: Mundo Livre e Social Distortion, The Way Things Were, Kid de Abelha, Fixação e Iron Maiden, The Trooper. O Maiden foi no nosso replay Mundo Livre, né? A música mais curtida através do nosso aplicativo e também do player do novo site pelos ouvintes. Voltou aqui no nosso replay. Agora são 6h15, tá rolando enquete, ouvintes participam e nos contam. Seu passado te condena? Do que você tem aquela vergonha de lembrar? Leonardo Mateus, o que me condena no passado? Minha franja emo que eu tive. Francis Rosa, vergonha? Eu era vergonha, pelo amor de Deus, pelo amor da capivara manca, ela escreveu. O que era eu de cabelo com chiquinha, cheio de tranças, elástico combinando com as borrachinhas do aparelho? Sem esquecer as calças largas com baby look do Bob Marley e tênis laranja falsificado, porque aqui era baixa renda. Os anos 2000 acabaram com a dignidade de muitas adolescentes. Francis, eu acho que a moda dos anos 2010 foi a pior, hein? Eu fico pensando, olho algumas fotos e, para mim, realmente tivemos alguns equívocos aí na década de 2010. Quem mais com a gente? Lizilei, Diana, boa tarde. Me dá uma vergonha quando eu olho minhas fotos com cabelo pigmalião, tipo Chitãozinho e Chororó, dá vontade de chorar, parecia um poodle. Você não está sozinha, né, minha amiga? Foi o corte de cabelo de uma geração. A Vânia diz que ia no Zimbábue, que tocava pagode, axé, e ela sabia todos os passinhos, dançava a noite toda, né, Vânia? Quem mais? A Andressa Rouve. Andressa me ensinou hoje como é que pronuncia o nome dela. Valeu, Andressa. Diana, meu passado me condena e não me orgulho muito do meu gosto musical, né? O gosto musical que eu tinha. Pra você ter uma ideia, eu era fã do Belo. Graças a Deus, a influência da minha mãe, né? Agora eu curto o bom e velho rock and roll. Essa herança ela me deixou. Valeu, Andressa. Me conta você também que tá ouvindo aí se o seu passado te condena. Do que você sente aquela vergonha ao se lembrar? Hã? Dá tempo ainda de participar da nossa enquete. E próximo bloco, comecinho do próximo bloco, eu trago mais uma edição do nosso Era Uma Vez em um Mundo Livre. E dessa vez o tema é o nosso querido, amado Dave Grohl. Não vai perder, hein? Voltamos já.
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0: No bairro Alto, a rua jornalista Alceu Xixorro passará a ter sentido único de circulação a partir de quinta, no trecho da rua Heitor Baggio Vidal, em direção à rua José de Oliveira Franco. E no Jardim Social, o cruzamento da Avenida Presidente Washington Luiz com a rua Manuel Correia de Freitas vai passar a funcionar como uma rotatória. Motoristas devem ficar atentos, então, à nova sinalização e sentido de circulação das ruas.
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0: Era uma vez, em uma cidadezinha distante, na Virgínia, um menino chamado Dave, filho de uma professora. Ele não tinha castelos e nem instrumentos caros. No seu pequeno quarto, batucava com baquetas em travesseiros e almofadas, tirando ritmos da própria imaginação, sem nunca ter frequentado aulas formais de música. Aos 17 anos, com o coração pulsando no ritmo do punk rock, ele tomou uma decisão corajosa. Deixou a escola e a casa da família para viver da música, tocando bateria na banda Scream.
1: Eu tenho que tentar, eu quero viver disso. Quero estar em uma banda e tocar todos os dias.

0: Durante uma turnê pela Europa, Dave viu pela primeira vez um grupo de cavaleiros do som chamado Nirvana. Quando a sua própria banda chegou ao fim, Dave pegou o telefone, ligou para Seattle e viajou para encontrar os dois músicos, Kurt Cobain e Chris Novoselic.
1: Eu não sei o que vai acontecer, mas eu quero tocar com esses caras. Eu preciso descobrir até onde essa música pode chegar.
0: Assim que Dave sentou no banquinho da bateria e descarregou sua energia nas baquetas, o reino da música tremeu. O Nirvana explodiu pelo mundo inteiro e transformou a vida daqueles jovens para sempre.
1: É isso, é exatamente isso que eu quero tocar. Vamos fazer barulho!

0: Mas em abril de 1994, uma tempestade sombria cobriu o reino. Com a partida trágica do vocalista Kurt Cobain, a história do Nirvana chegou ao fim.
1: Isso não pode estar acontecendo. Eu não acredito que ele se foi.
0: O mundo perdeu o som. Devastado pelo luto, o garoto guardou as baquetas e passou semanas em silêncio, sem conseguir tocar uma única nota. Parecia que a magia havia acabado para sempre.
1: Eu não consigo tocar, eu não consigo ouvir música. Tudo dói demais.
0: Seria este o capítulo final do jovem baterista? Como alguém pode voltar a cantar e sorrir quando a sua história de maior sucesso se transforma em cinzas? Haverá força para recomeçar do zero?
1: Eu não sei como continuar, mas não quero que a música termine aqui.
0: Para superar a dor e o luto, Dave descobriu que a única cura era fazer o que mais amava, criar música. Ele se fechou sozinho em um estúdio perto de sua casa.
1: Então é isso que eu vou fazer. Eu vou tocar, eu vou criar, eu vou colocar tudo isso dentro da música.
0: Sem nenhuma banda ao seu lado, ele se transformou em um verdadeiro homem-orquestra. Em apenas alguns dias, gravou cerca de 15 canções, tocando ele mesmo cada instrumento. A bateria feroz, as linhas de baixo, os riffs de guitarra e os vocais.
1: Eu vou fazer tudo sozinho. Bateria, guitarra, baixo, voz, tudo. Só preciso terminar essas músicas.
0: Em 1995, aquela gravação solitária ganhou asas sob o nome de Foo Fighters. E Dave tomou a decisão mais audaciosa da sua vida. Levantou-se do banquinho da bateria, assumiu a guitarra rítmica e o microfone principal e recrutou os companheiros Pat Smear, Nate Mendel e William Goldsmith para dividirem os palcos com ele.
1: Eu não sei exatamente onde isso vai dar, mas eu sei de uma coisa. Eu quero continuar tocando. Vamos começar!
0: O garoto que aprendeu a batucar em almofadas virou uma lenda do rock mundial, entrando duas vezes no Hall da Fama e conquistando

juntando multidões nos maiores palcos do planeta. Ele nos ensinou a maior de todas as lições. Quando uma história termina, outra ainda mais bonita pode começar. Isso!

0: Mundo Livre e Som dos Smiths, Ask, ainda rolou Fleetwood Mac, The Chain e Foo Fighters, My Hero. Também ouvimos Era Uma Vez em um Mundo Livre, trazendo a história de Dave Grohl. Nosso ouvinte Daniel Adami comentava por aqui, fiquei arrepiado ouvindo. O Dave é um cara sensacional, curto muito desde a época do Nirvana. Sabia, né, a história de como ele se juntou a Kurt e Chris e como depois do fim repentino da banda Nirvana, ele se reinventou para formar o Foo Fighters. Legal demais também ouvir a participação do Renan como Dave. Pois é, Renan Zamilian, locutor da rádio, fez aí a voz de Dave Grohl na nossa historinha, né? Era Uma Vez em um Mundo Livre. Marcela Forcadell também tá por aqui elogiando aí a história do Dave Grohl, que é muito inspiradora, né? Essa história de superação do Dave. E contamos lindamente aí, a nossa Marcela também curtiu demais. Gente, Pete revelou hoje a capa e a tracklist do seu próximo disco de inéditas. O primeiro em 7 anos, né? O álbum completinho vai chegar no dia 16 de outubro, semana que vem. A faixa Sobremesa foi lançada em setembro como primeiro single. Por enquanto, é a única que o público já conhece, né? E já estamos ouvindo aqui na programação da Mundo Livre. O álbum tem criação e direção da Pete. Ela assina todas as letras, melodias e riffs. E a produção musical, ela divide com Rafael Ramos. Bom, no dia seguinte ao lançamento do álbum, no dia 17 de outubro, Pete estreia a sua nova turnê no Espaço Unimed em São Paulo, com ingressos já esgotados. Falei da Pete, falei do Era Uma Vez em um Mundo Livre, e a gente vai contar também ao longo dessa semana a história da Pete. Pois é, ela é, né, uma das artistas aí homenageadas na edição desse ano do nosso Era Uma Vez em um Mundo Livre. Porém, ainda não é amanhã que a gente vai ouvir. Amanhã, tô olhando aqui o nosso cronograma, tem historinha do Oasis para você ouvir em 3 horários. 7h20 da manhã, 1h20 da tarde e 6h20. As histórias são transmitidas por aqui e depois ficam disponíveis também em podcast para você. Ouvintes participando da nossa enquete de hoje, hein? Que é o seguinte, o seu passado te condena? Do que é que você sente vergonha, hein? Aqui a Chloe, de 12 anos. Meu ano de 2024 me envergonha muito. Eu era muito chata, sem querer fazia mil coisas para chamar a atenção, mas melhorei muito agora. Que bom, Chloe. Ah, quem mais tá com a gente? Elisângela de Colombo, voltando para casa, diz que sente vergonha também dos cabelos, né? Estilos de cabelo que ela usou ao longo dos anos e também do gosto musical que se aprimorou muito, né, Elisângela? Agora ela ouve Mundo Livre FM. O Eric também por aqui, vergonha do meu passado. Metal sempre foi o meu estilo favorito desde os 12 anos, mas acabei gostando também de algumas músicas aí, Lady Gaga, Bad Romance. Meus amigos da época me zoavam, me zoam, até hoje não me deixam esquecer. Olha só quem mais com a gente, o Júlio César. Diana, sou de Maringá e eu cheguei a usar calça social boca de sino. Puxa vida, calça social boca de sino, hein, Júlio? Que tempo era esse que você viveu, hein? O José Roberto também com a gente. Nos meus tempos de Cefete, dos anos 80 e bolinhas, na disciplina de português, era obrigatório fazer palestra para a turma sobre qualquer coisa. Bom, eu ficava muito nervoso, era sempre uma catástrofe, mas confesso que eu tenho saudades do meu segundo grau. Quem mais com a gente? Vou deixar essas outras mensagens para o próximo bloco e dá tempo ainda também de você participar, mandar aqui a sua contribuição na nossa enquete, né? A sua confissão, o seu passado te condena, do que é que você sente vergonha quando você lembra aí do seu passado. Voltamos já.
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0: Dri i The Rembrandts, I'll Be There For You, com os Titãs, Go Back, Back, Loser e Offspring, Pretty Fly. Muito bom. Faltando aí alguns segundos para as 7 da noite, leio as últimas mensagens aqui dos nossos ouvintes. Seu passado te condena? O Mário Conrado, boa noite. Meu passado não me condena tanto assim, mas eu usava calça de tactel, pochete roxa, olha aí, e uma blusa de moletom da Billy Brothers. Maria Cristina, Diana, meu passado me condena. Eu ia em shows sertanejos para acompanhar o meu marido, né, porque ele gostava, e ele ia comigo nos shows de rock. Era nossa parceria na saúde e na doença. Infelizmente, faz 4 anos que ele faleceu. Poxa vida, mas era uma parceria justa, né, Maria? Você ia nos shows sertanejos que ele gostava, ele ia nos shows de rock contigo. Não é vergonha nenhuma. E ela falou que acabou parando de ir nos shows, mas um dia ela volta, volta orgulhosamente. A Juliana Loureiro. Diana, meu passado e até alguns dias atrás também me condena, hein? Minha irmã me chama para sair. Ela ama um pagode. Normalmente eu ia, né? E ela sempre foi parceira nos barzinhos de rock. Pois o que ela fazia? Além de me arrastar, né, para essa balada que eu não curtia, ela me filmava e me postava com a seguinte legenda: minha pagodeira favorita. E eu vestida inteirinha de preto, né? Com camiseta de banda dentro do pagode. Então a irmã da Juliana, além de levar ela no pagode, produzia provas, postava. E o Sandro aqui, Diana, acho que os anos 90 foram os piores, né? Ou os melhores para passar aquela vergonha. Chegava do trabalho, pegava meu violão, ia para aula de violão e levava até para praia para passar uma boa vergonha. Mas pelo menos era só rock nacional. Tá tudo bem, né, gente? O pessoal fez as suas confissões e a brincadeira toda começou porque Justin Timberlake pediu perdão pelos tempos em que ele fazia beatboxing no NSYNC e passou uma boa dose de vergonha também. Ah, eu recebi imagens de uma ouvinte canina. A Olivia estava saindo do pet shop naquele momento em que rolava a historinha do Dave Grohl, né? Não Era Uma Vez em um Mundo Livre. Coisa fofa. Gente, hoje, no Lady Folk, a banda The Lemonheads recrutou Almir Sater na viola. É isso aí, Almir Sater participando de um álbum em homenagem a Townes Van Zandt. Isso e outras maravilhas, não perca hoje às 11 da noite na nossa faixa especial aqui na programação da Mundo Livre. Eu, Diana Vieira, me despeço por hora. Meu alter ego volta então às 11 da noite. E agora eu te deixo com Renan Zamilian. Aproveita aí a sua noite de quarta. Se cuida e até a próxima.
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5: 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Eu, Renan Zamilian, sigo contigo até às 11 e chegando agora tem o Flow, 10 sons diretos sem intervalo. 10,
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0: 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Tá no ar a minha edição noturna do Flow, sempre 10 sons diretos, sem intervalo. E até aqui já ouvimos o som do Avenged Sevenfold, So Far Away. Ainda rolou Chuck Berry com You Never Can Tell, teve Roxette com Joyride e Jota Quest com O Sol. Seguindo em frente, na parte 2, vem aí pra você Pink Floyd, Another Brick in the Wall.
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0: Mundo Livre, sua atitude sonora, tá aí pra fechar mais uma edição do Flow, pra gente curtir juntinho nessa noite de quarta-feira. Você ouviu o Michael Jackson, Billie Jean, single presente lá no maior sucesso da carreira do Michael, o álbum Thriller, de 1983. E antes, também rolou por aqui som do Foo Fighters, Times Like This. Hoje, inclusive, teve a história, né, do Dave Grohl aqui no nosso quadro especial do Mês da Criança, o Era Uma Vez em um Mundo Livre. Quem ouviu sacou uma vozinha conhecida por lá. Amanhã o Flow tá de volta, viu? Com mais 4 edições ao longo do dia pra você aproveitar. E por aqui seguimos em frente, depois do intervalo, com o som do Audio Slave abrindo a próxima sequência, hein? Vem comigo, agora são 7h48. A Mundo Livre tem uma sugestão de setlist para o seu jantar. A entrada pode ser Green Onions, do Booker T, que harmoniza muito bem com Red Red Wine, do UB40. Que tal? 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

0: Mundo Livre com o Queen, você ouviu Radio Gaga, essa combinação interessante, né, de synth pop com rock, duas sonoridades bem características dos anos 80, inclusive essa que a gente ouviu, Radio Gaga, é de 1984, lá do álbum The Works. Antes rolou também som do Elton John com Kiki D, Don't Go Breaking My Heart, e o Elvis Presley com Kiss Me Quick. Agora são 8 horas e 7 minutos, intervalo rapidinho na sequência, e já já eu volto abrindo mais uma hora de Atitude Sonora por aqui.
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0: Já de volta com o nosso encontro sonoro dessa quarta-feira, hoje 7 de outubro, aqui nas Ondas da Mundo. Eu, Renan Zamilian, sigo contigo até às 11 e chegando agora tem Arctic Monkeys.

0: Mundo Livre, sua atitude sonora. Esse foi Shaggy com Boombastic. E antes, Capital Inicial, 4 vezes você. Agora são 8h24, ótima noite de quarta-feira pra você.
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0: É isso aí, esses foram os Stones por aqui nas ondas da Mundo. Love is Strong é a mensagem. E falando em Rolling Stones, o Keith Richards, guitarrista aí da banda, teve uma frase sua circulando essa semana pelos sites especializados de música sobre uma enquete que ele respondeu ao portal inglês Uncut lá em 2016, dizendo quem seria pra ele o rei do blues em Chicago. Essa história completa tá bem contadinha numa matéria super legal lá no site da Mundo Livre, mundolivrefm.com.br. E aí, quem você acha que é? Eu mesmo concordo com ele. Agora são 8h42, intervalinho chegando e eu volto já já.
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0: Olha só, trago resultados por aqui. Hoje, os ouvintes que ganharam de presente da Mundo Livre um vale-compras de R$250 no Açaí Atacadista foram Emilene Cardoso e Daniel Pereira da Silva. Parabéns, galera. Pode retirar aí os seus ingressos amanhã, seus presentes, na verdade, né? Amanhã, entre 9 e 18 horas, aqui na recepção da Mundo Livre. E você que não ganhou, continue enviando a hashtag 52 anos mais nome completo pro WhatsApp.
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Mundo Livre com Green Day, você ouviu American Idiot e antes Semisonic com Secret Smile. Um abraço especial aqui para o Ismael Rossoni, acompanhando de pertinho a programação de hoje aqui da Mundo Livre. Seguinte, vem chegando na sequência a Voz do Brasil e logo na volta, às 10 da noite, tô de novo por aqui para seguir contigo no nosso encontro dessa quarta-feira, beleza? Te espero, não sai daí.

0: Está no ar a Voz do Brasil. As notícias do governo federal que movimentaram o país no dia de hoje.
1: Olá, boa noite.
2: Boa noite para você que nos acompanha em todo o país.
1: Quarta-feira, 7 de outubro de 2026.
2: Vamos aos destaques do dia.
1: Idosos, gestantes e crianças estão entre os grupos com maior risco de complicações por erro de dosagens de medicamentos.
2: Campanha nacional estimula a prevenção e registro de falhas em hospitais, farmácias e no dia a dia do paciente. Luana Karen.
3: A campanha quer fortalecer entre profissionais de saúde e população o hábito de notificar quando um medicamento provocar efeito adverso.
1: Saúde da mulher.
2: Saiba como identificar os primeiros sintomas da menopausa e os cuidados disponíveis na rede pública de saúde. Gabriela Noronha.
4: Ao perceber os sintomas, a mulher pode procurar atendimento e, se necessário, é encaminhada ao atendimento especializado.
1: Qualificação profissional.
2: Pronatec abre oportunidades em cursos gratuitos voltados à preservação ambiental. Márcia Fernandes.
5: O programa tem como objetivo expandir o acesso à educação profissional e contribuir para a inserção de jovens e adultos no mercado de trabalho.
1: Hoje, na apresentação da Voz do Brasil, Luciano Seixas e Mariana Jungmann.
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1: Na hora de tomar um remédio, errar a dosagem ou esquecer o horário do tratamento pode trazer sérios riscos à saúde, especialmente para crianças, idosos e gestantes.
2: No Brasil, falhas na receita e na administração de medicamentos representam uma parcela expressiva das ocorrências registradas em atendimentos de saúde.
1: Para alertar a população para esses e outros danos à saúde, a Agência Nacional de Vigilância Sanitária, Anvisa, realiza no mês de outubro uma mobilização nacional voltada à prevenção de erros na hora de se medicar.
3: A campanha da Agência Nacional de Vigilância Sanitária quer fortalecer entre profissionais de saúde e população o hábito de notificar quando um medicamento provocar efeito adverso. A ideia é melhorar os processos e prevenir danos à saúde. No Brasil, erros de medicação e eventos adversos podem ser notificados por meio da plataforma Vigimed. A notificação pode ser feita tanto por profissionais de saúde quanto por pacientes. A presidente do Conselho Regional de Farmácia de Goiás, Luciana Calil, cita que entre os erros mais comuns estão a dosagem e os intervalos de administração.
6: O que nós observamos são erros, por exemplo, de dose, tomar mais ou menos do que é o recomendado. Um outro erro é o erro em relação ao horário, não atrasar e nem adiantar o horário de tomar.